0: Lembra desse sucesso? Estou aqui, da cantora Shakira, que agora ficou assim.
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0: De Léo e Jean e Rafael Quadros, você ouve a versão Cadê Você?

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Lembra dessa? Claro que lembra. Agora você ouve a nova versão com David Guetta e Pip.

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0: Natanzinho e Felipe Amorim. Love, gostei.

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3: 22 horas e 1 minuto.
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0: super sucesso europeu. 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E você vai ouvir Manu Batidão e Simone Mendes daqui pra frente.
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3: 23 horas e 1 minuto.
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K-pop e funk juntos. Juntos. Já sabe no que deu, né? Mega hit mundial. Tomorrow by Together. E Anitta. Back for more. Na

0: 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Felipe Ferrari e Traia Véia. Da água pra nada.
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2: 00:02.
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2: 1:02.
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2: 2:03.
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2: 3:03.
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5: Em nome do Pai, do Filho e do Espírito Santo.
6: Amém.
5: Pai nosso que estais no céu, santificado seja o vosso nome. Venha a nós o vosso reino, seja feita a vossa vontade, assim na terra como no céu.

0: Amém.
1: Ave Maria, cheia de graça, o Senhor é convosco. Bendita sois vós entre as mulheres, e bendito é o fruto do vosso ventre, Jesus.

padeceu sob Pôncio Pilatos, foi crucificado, morto e sepultado, desceu à mansão dos mortos, ressuscitou ao terceiro dia, subiu aos céus, está sentado à direita de Deus Pai Todo-Poderoso, donde há de vir a julgar os vivos e os mortos.

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1: Divino Jesus, nós vos oferecemos esse terço que vamos rezar, meditando nos mistérios da nossa redenção. Concedei-nos, por intercessão da Virgem Maria, Mãe de Deus e Nossa Mãe, as virtudes que nos são necessárias para bem rezá-lo e a graça de ganharmos as indulgências desta santa devoção. Oferecemo-lo particularmente em desagravo dos pecados cometidos contra o Sagrado Coração de Jesus e Imaculado Coração de Maria, pela paz do mundo, pela conversão dos pecadores, pelas almas do purgatório, pelas intenções do Santo Padre, pelo aumento e santificação do clero, pelos nossos vigários, pela santificação das famílias, pelas missões, pelos doentes, pelos agonizantes, por aqueles que pediram nossas orações e por todas as nossas intenções particulares e pelo Brasil. Creio em Deus Pai Todo-Poderoso, Criador do céu e da terra, em Jesus Cristo, seu único Filho, nosso Senhor, que foi concebido pelo poder do Espírito Santo, nasceu da Virgem Maria, padeceu sob Pôncio Pilatos, foi crucificado, morto e sepultado, desceu à mansão dos mortos, ressuscitou ao terceiro dia, subiu aos céus, está sentado à direita de Deus Pai Todo-Poderoso, donde há de vir e julgar os vivos e os mortos. Creio no Espírito Santo, na Santa Igreja Católica, na comunhão dos santos, na remissão dos pecados, na ressurreição da carne, na vida eterna. Amém. Pai nosso que estais no céu, santificado seja o vosso nome. Venha a nós o vosso reino, seja feita a vossa vontade, assim na terra como no céu. O pão nosso de cada dia nos dai hoje. Perdoai-nos nas nossas ofensas, assim como nós perdoamos a quem nos tem ofendido. E não nos deixeis cair em tentação, mas livrai-nos do mal. Amém. Ave Maria, cheia de graça, o Senhor é convosco. Bendita sois vós entre as mulheres e bendito é o fruto do vosso ventre, Jesus. Santa Maria, Mãe de Deus, rogai por nós, pecadores, agora e na hora de nossa morte. Amém. Ave Maria, cheia de graça, o Senhor é convosco. Bendita sois vós entre as mulheres e bendito é o fruto do vosso ventre, Jesus. Santa Maria, Mãe de Deus, rogai por nós, pecadores, agora e na hora de nossa morte. Amém. Ave Maria, cheia de graça, o Senhor é convosco. Bendita sois vós entre as mulheres e bendito é o fruto do vosso ventre, Jesus. Santa Maria, Mãe de Deus, rogai por nós, pecadores, agora e na hora de nossa morte.

0: Pai nosso que estais no céu, santificado seja o vosso nome. Venha a nós o vosso reino, seja feita a vossa vontade, assim na terra como no céu.
1: O pão nosso de cada dia nos dai hoje. Perdoai as nossas ofensas, assim como nós perdoamos a quem nos tem ofendido. E não nos deixeis cair em tentação, mas livrai-nos do mal. Amém.
0: Ave Maria, cheia de graça, o Senhor é convosco. Bendita sois vós entre as mulheres, e bendito é o fruto do vosso ventre, Jesus.
1: Santa Maria, Mãe de Deus, rogai por nós, pecadores, agora e na hora de nossa morte. Amém.
0: Ave Maria, cheia de graça, o Senhor é convosco. Bendita sois vós entre as mulheres, e bendito é o fruto do vosso ventre, Jesus.
1: Santa Maria, Mãe de Deus, rogai por nós, pecadores, agora e na hora de nossa morte. Amém.
0: Ave Maria, cheia de graça, o Senhor é convosco. Bendita sois vós entre as mulheres, e bendito é o fruto do vosso ventre, Jesus.
1: Santa Maria, Mãe de Deus, rogai por nós, pecadores, agora e na hora de nossa morte. Amém.
0: Ave Maria, cheia de graça, o Senhor é convosco. Bendita sois vós entre as mulheres, e bendito é o fruto do vosso ventre, Jesus.
1: Santa Maria, Mãe de Deus, rogai por nós, pecadores, agora e na hora de nossa morte. Amém.
0: Ave Maria, cheia de graça, o Senhor é convosco. Bendita sois vós entre as mulheres, e bendito é o fruto do vosso ventre, Jesus.
1: Santa Maria, Mãe de Deus, rogai por nós, pecadores, agora e na hora de nossa morte. Amém.
0: Ave Maria, cheia de graça, o Senhor é convosco. Bendita sois vós entre as mulheres, e bendito é o fruto do vosso ventre, Jesus.
1: Santa Maria, Mãe de Deus, rogai por nós, pecadores, agora e na hora de nossa morte. Amém.
0: Ave Maria, cheia de graça, o Senhor é convosco. Bendita sois vós entre as mulheres, e bendito é o fruto do vosso ventre, Jesus.
1: Santa Maria, Mãe de Deus, rogai por nós, pecadores, agora e na hora de nossa morte. Amém.
0: Ave Maria, cheia de graça, o Senhor é convosco. Bendita sois vós entre as mulheres, e bendito é o fruto do vosso ventre, Jesus.
1: Santa Maria, Mãe de Deus, rogai por nós, pecadores, agora e na hora de nossa morte. Amém.
0: Ave Maria, cheia de graça, o Senhor é convosco. Bendita sois vós entre as mulheres, e bendito é o fruto do vosso ventre, Jesus.
1: Santa Maria, Mãe de Deus, rogai por nós, pecadores, agora e na hora de nossa morte. Amém.
0: Ave Maria, cheia de graça, o Senhor é convosco. Bendita sois vós entre as mulheres, e bendito é o fruto do vosso ventre, Jesus.
1: Santa Maria, Mãe de Deus, rogai por nós, pecadores, agora e na hora de nossa morte. Amém. Glória.

0: Pai nosso que estais no céu, santificado seja o vosso nome. Venha a nós o vosso reino, seja feita a vossa vontade, assim na terra como no céu.
1: O pão nosso de cada dia nos dai hoje. Perdoai as nossas ofensas, assim como nós perdoamos a quem nos tem ofendido. E não nos deixeis cair em tentação, mas livrai-nos do mal. Amém.
0: Ave Maria, cheia de graça, o Senhor é convosco. Bendita sois vós entre as mulheres, e bendito é o fruto do vosso ventre, Jesus.
1: Santa Maria, Mãe de Deus, rogai por nós, pecadores, agora e na hora de nossa morte. Amém.
0: Ave Maria, cheia de graça, o Senhor é convosco. Bendita sois vós entre as mulheres, e bendito é o fruto do vosso ventre, Jesus.
1: Santa Maria, Mãe de Deus, rogai por nós, pecadores, agora e na hora de nossa morte. Amém.
0: Ave Maria, cheia de graça, o Senhor é convosco. Bendita sois vós entre as mulheres, e bendito é o fruto do vosso ventre, Jesus.
1: Santa Maria, Mãe de Deus, rogai por nós, pecadores, agora e na hora de nossa morte. Amém.
0: Ave Maria, cheia de graça, o Senhor é convosco. Bendita sois vós entre as mulheres, e bendito é o fruto do vosso ventre, Jesus.
1: Santa Maria, Mãe de Deus, rogai por nós, pecadores, agora e na hora de nossa morte. Amém.
0: Ave Maria, cheia de graça, o Senhor é convosco. Bendita sois vós entre as mulheres, e bendito é o fruto do vosso ventre, Jesus.
1: Santa Maria, Mãe de Deus, rogai por nós, pecadores, agora e na hora de nossa morte. Amém.
0: Ave Maria, cheia de graça, o Senhor é convosco. Bendita sois vós entre as mulheres, e bendito é o fruto do vosso ventre, Jesus.
1: Santa Maria, Mãe de Deus, rogai por nós, pecadores, agora e na hora de nossa morte. Amém.
0: Ave Maria, cheia de graça, o Senhor é convosco. Bendita sois vós entre as mulheres, e bendito é o fruto do vosso ventre, Jesus.
1: Santa Maria, Mãe de Deus, rogai por nós, pecadores, agora e na hora de nossa morte. Amém.
0: Ave Maria, cheia de graça, o Senhor é convosco. Bendita sois vós entre as mulheres, e bendito é o fruto do vosso ventre, Jesus.
1: Santa Maria, Mãe de Deus, rogai por nós, pecadores, agora e na hora de nossa morte. Amém.
0: Ave Maria, cheia de graça, o Senhor é convosco. Bendita sois vós entre as mulheres, e bendito é o fruto do vosso ventre, Jesus.
1: Santa Maria, Mãe de Deus, rogai por nós, pecadores, agora e na hora de nossa morte. Amém.
0: Ave Maria, cheia de graça, o Senhor é convosco. Bendita sois vós entre as mulheres, e bendito é o fruto do vosso ventre, Jesus.
1: Santa Maria, Mãe de Deus, rogai por nós, pecadores, agora e na hora de nossa morte. Amém.

0: Pai nosso que estais no céu, santificado seja o vosso nome. Venha a nós o vosso reino, seja feita a vossa vontade, assim na terra como no céu.
1: O pão nosso de cada dia nos dai hoje. Perdoai as nossas ofensas, assim como nós perdoamos a quem nos tem ofendido. E não nos deixeis cair em tentação, mas livrai-nos do mal. Amém.
0: Ave Maria, cheia de graça, o Senhor é convosco. Bendita sois vós entre as mulheres, e bendito é o fruto do vosso ventre, Jesus.
1: Santa Maria, Mãe de Deus, rogai por nós, pecadores, agora e na hora de nossa morte. Amém.
0: Ave Maria, cheia de graça, o Senhor é convosco. Bendita sois vós entre as mulheres, e bendito é o fruto do vosso ventre, Jesus.
1: Santa Maria, Mãe de Deus, rogai por nós, pecadores, agora e na hora de nossa morte. Amém.
0: Ave Maria, cheia de graça, o Senhor é convosco. Bendita sois vós entre as mulheres, e bendito é o fruto do vosso ventre, Jesus.
1: Santa Maria, Mãe de Deus, rogai por nós, pecadores, agora e na hora de nossa morte. Amém.
0: Ave Maria, cheia de graça, o Senhor é convosco. Bendita sois vós entre as mulheres, e bendito é o fruto do vosso ventre, Jesus.
1: Santa Maria, Mãe de Deus, rogai por nós, pecadores, agora e na hora de nossa morte. Amém.
0: Ave Maria, cheia de graça, o Senhor é convosco. Bendita sois vós entre as mulheres, e bendito é o fruto do vosso ventre, Jesus.
1: Santa Maria, Mãe de Deus, rogai por nós, pecadores, agora e na hora de nossa morte. Amém.
0: Ave Maria, cheia de graça, o Senhor é convosco. Bendita sois vós entre as mulheres, e bendito é o fruto do vosso ventre, Jesus.
1: Santa Maria, Mãe de Deus, rogai por nós, pecadores, agora e na hora de nossa morte. Amém.
0: Ave Maria, cheia de graça, o Senhor é convosco. Bendita sois vós entre as mulheres, e bendito é o fruto do vosso ventre, Jesus.
1: Santa Maria, Mãe de Deus, rogai por nós, pecadores, agora e na hora de nossa morte. Amém.
0: Ave Maria, cheia de graça, o Senhor é convosco. Bendita sois vós entre as mulheres, e bendito é o fruto do vosso ventre, Jesus.
1: Santa Maria, Mãe de Deus, rogai por nós, pecadores, agora e na hora de nossa morte. Amém.
0: Ave Maria, cheia de graça, o Senhor é convosco. Bendita sois vós entre as mulheres, e bendito é o fruto do vosso ventre, Jesus.
1: Santa Maria, Mãe de Deus, rogai por nós, pecadores, agora e na hora de nossa morte. Amém.
0: Ave Maria, cheia de graça, o Senhor é convosco. Bendita sois vós entre as mulheres, e bendito é o fruto do vosso ventre, Jesus.
1: Santa Maria, Mãe de Deus, rogai por nós, pecadores, agora e na hora de nossa morte. Amém. Glória.

0: Jesus. Pai nosso que estais no céu, santificado seja o vosso nome. Venha a nós o vosso reino, seja feita a vossa vontade, assim na terra como no céu.
1: O pão nosso de cada dia nos dai hoje. Perdoai as nossas ofensas, assim como nós perdoamos a quem nos tem ofendido. E não nos deixeis cair em tentação, mas livrai-nos do mal. Amém.
0: Ave Maria, cheia de graça, o Senhor é convosco. Bendita sois vós entre as mulheres, e bendito é o fruto do vosso ventre, Jesus.
1: Santa Maria, Mãe de Deus, rogai por nós, pecadores, agora e na hora de nossa morte. Amém.
0: Ave Maria, cheia de graça, o Senhor é convosco. Bendita sois vós entre as mulheres, e bendito é o fruto do vosso ventre, Jesus.
1: Santa Maria, Mãe de Deus, rogai por nós, pecadores, agora e na hora de nossa morte. Amém.
0: Ave Maria, cheia de graça, o Senhor é convosco. Bendita sois vós entre as mulheres, e bendito é o fruto do vosso ventre, Jesus.
1: Santa Maria, Mãe de Deus, rogai por nós, pecadores, agora e na hora de nossa morte. Amém.
0: Ave Maria, cheia de graça, o Senhor é convosco. Bendita sois vós entre as mulheres, e bendito é o fruto do vosso ventre, Jesus.
1: Santa Maria, Mãe de Deus, rogai por nós, pecadores, agora e na hora de nossa morte. Amém.
0: Ave Maria, cheia de graça, o Senhor é convosco. Bendita sois vós entre as mulheres, e bendito é o fruto do vosso ventre, Jesus.
1: Santa Maria, Mãe de Deus, rogai por nós, pecadores, agora e na hora de nossa morte. Amém.
0: Ave Maria, cheia de graça, o Senhor é convosco. Bendita sois vós entre as mulheres, e bendito é o fruto do vosso ventre, Jesus.
1: Santa Maria, Mãe de Deus, rogai por nós, pecadores, agora e na hora de nossa morte. Amém.
0: Ave Maria, cheia de graça, o Senhor é convosco. Bendita sois vós entre as mulheres, e bendito é o fruto do vosso ventre, Jesus.
1: Santa Maria, Mãe de Deus, rogai por nós, pecadores, agora e na hora de nossa morte. Amém.
0: Ave Maria, cheia de graça, o Senhor é convosco. Bendita sois vós entre as mulheres, e bendito é o fruto do vosso ventre, Jesus.
1: Santa Maria, Mãe de Deus, rogai por nós, pecadores, agora e na hora de nossa morte. Amém.
0: Ave Maria, cheia de graça, o Senhor é convosco. Bendita sois vós entre as mulheres, e bendito é o fruto do vosso ventre, Jesus.
1: Santa Maria, Mãe de Deus, rogai por nós, pecadores, agora e na hora de nossa morte. Amém.
0: Ave Maria, cheia de graça, o Senhor é convosco. Bendita sois vós entre as mulheres, e bendito é o fruto do vosso ventre, Jesus.
1: Santa Maria, Mãe de Deus, rogai por nós, pecadores, agora e na hora de nossa morte. Amém.

0: Pai nosso que estais no céu, santificado seja o vosso nome. Venha a nós o vosso reino, seja feita a vossa vontade, assim na terra como no céu.
1: O pão nosso de cada dia nos dai hoje. Perdoai as nossas ofensas, assim nós perdoamos a quem nos tem ofendido. E não nos deixeis cair em tentação, mas livrai-nos do mal. Amém.
0: Ave Maria, cheia de graça, o Senhor é convosco. Bendita sois vós entre as mulheres, e bendito é o fruto do vosso ventre, Jesus.
1: Santa Maria, Mãe de Deus, rogai por nós, pecadores, agora e na hora de nossa morte. Amém.
0: Ave Maria, cheia de graça, o Senhor é convosco. Bendita sois vós entre as mulheres, e bendito é o fruto do vosso ventre, Jesus.
1: Santa Maria, Mãe de Deus, rogai por nós, pecadores, agora e na hora de nossa morte. Amém.
0: Ave Maria, cheia de graça, o Senhor é convosco. Bendita sois vós entre as mulheres, e bendito é o fruto do vosso ventre, Jesus.
1: Santa Maria, Mãe de Deus, rogai por nós, pecadores, agora e na hora de nossa morte. Amém.
0: Ave Maria, cheia de graça, o Senhor é convosco. Bendita sois vós entre as mulheres, e bendito é o fruto do vosso ventre, Jesus.
1: Santa Maria, Mãe de Deus, rogai por nós, pecadores, agora e na hora de nossa morte. Amém.
0: Ave Maria, cheia de graça, o Senhor é convosco. Bendita sois vós entre as mulheres, e bendito é o fruto do vosso ventre, Jesus.
1: Santa Maria, Mãe de Deus, rogai por nós, pecadores, agora e na hora de nossa morte. Amém.
0: Ave Maria, cheia de graça, o Senhor é convosco. Bendita sois vós entre as mulheres, e bendito é o fruto do vosso ventre, Jesus.
1: Santa Maria, Mãe de Deus, rogai por nós, pecadores, agora e na hora de nossa morte. Amém.
0: Ave Maria, cheia de graça, o Senhor é convosco. Bendita sois vós entre as mulheres, e bendito é o fruto do vosso ventre, Jesus.
1: Santa Maria, Mãe de Deus, rogai por nós, pecadores, agora e na hora de nossa morte. Amém.
0: Ave Maria, cheia de graça, o Senhor é convosco. Bendita sois vós entre as mulheres, e bendito é o fruto do vosso ventre, Jesus.
1: Santa Maria, Mãe de Deus, rogai por nós, pecadores, agora e na hora de nossa morte. Amém.
0: Ave Maria, cheia de graça, o Senhor é convosco. Bendita sois vós entre as mulheres, e bendito é o fruto do vosso ventre, Jesus.
1: Santa Maria, Mãe de Deus, rogai por nós, pecadores, agora e na hora de nossa morte. Amém.
0: Ave Maria, cheia de graça, o Senhor é convosco. Bendita sois vós entre as mulheres, e bendito é o fruto do vosso ventre, Jesus.
1: Santa Maria, Mãe de Deus, rogai por nós, pecadores, agora e na hora de nossa morte.

Pelo sinal da Santa Cruz, livra-nos Deus nosso Senhor dos nossos inimigos. Em nome do Pai, do Filho e do Espírito Santo. Amém. Creio em Deus Pai Todo-Poderoso, Criador do céu e da terra, e em Jesus Cristo, seu único Filho, nosso Senhor, que foi concebido pelo poder do Espírito Santo, nasceu da Virgem Maria, padeceu sob Pôncio Pilatos, foi crucificado, morto, sepultado, desceu à mansão dos mortos, ressuscitou o terceiro dia, subiu aos céus e está sentado à direita de Deus Pai Todo-Poderoso, de onde há de vir a julgar os vivos e os mortos. Creio no Espírito Santo, na Santa Igreja Católica, na comunhão dos santos, na remissão dos pecados, na ressurreição da carne, na vida eterna. Amém. Pai nosso que estais nos céus, santificado seja o vosso nome, venha a nós o vosso reino, seja feita a vossa vontade, assim na terra como nos céus. O pão nosso de cada dia nos dai hoje. Perdoai-nos as nossas ofensas, assim como nós perdoamos a quem nos tem ofendido. E não nos deixeis cair em tentação, mas livrai-nos do mal. Amém. Ave Maria, cheia de graça, o Senhor é convosco. Bendita sois vós entre as mulheres, e bendito é o fruto do vosso ventre, Jesus. Santa Maria, Mãe de Deus, rogai por nós, pecadores, agora e na hora de nossa morte. Amém. Glória ao Pai, ao Filho e ao Espírito Santo, como era no princípio, agora e sempre. Amém. Ó meu Jesus, perdoai-nos, livrai-nos do fogo do inferno. Levai as almas todas para o céu e socorrei principalmente as que mais precisarem da vossa infinita misericórdia. São José, rogai por nós. Oferecimento do Terço de São José. A vós, glorioso São José, ofereço este terço em louvor e glória de Jesus e Maria, para que seja minha luz e guia, minha proteção e defesa, minha fortaleza e alegria em todos os meus trabalhos e tribulações, principalmente na hora da agonia. Pelo nome de Jesus, pela glória de Maria, imploro o vosso poderoso patrocínio para que me alcanceis a graça que tanto desejo. Falai em meu favor, advogai a minha causa no céu e na terra, alegrai a minha alma para a honra de Jesus, de Maria e vossa. Amém. Rezemos o Terço de São José, contemplando os mistérios da vida de São José em relação à Virgem Maria.

a Jesus. Primeiro mistério, contemplamos o noivado de São José com Maria. Ó meu glorioso São José, nas vossas maiores aflições e tribulações, não vos valeu o anjo do Senhor? Valei-me, São José. Valei-me, São José. Valei-me, São José. Valei-me, São José. Valei-me, São José. Valei-me, São José. Valei-me, São José. Valei-me, São José. Valei-me, São José. Valei-me, São José. Valei-me, São José. Ó meu glorioso São José, tornai possíveis as coisas impossíveis na minha vida. Segundo mistério, contemplamos a anunciação do anjo a São José em sonho. Ó meu glorioso São José, nas vossas maiores aflições e tribulações, não vos valeu o anjo do Senhor? Valei-me, São José. Valei-me, São José. Valei-me, São José. Valei-me, São José. Valei-me, São José. Valei-me, São José. Valei-me, São José. Valei-me, São José. Valei-me, São José. Valei-me, São José. Valei-me, São José. Ó meu glorioso São José, tornai possíveis as coisas impossíveis na minha vida. Terceiro mistério, rezemos contemplando o nascimento do menino Jesus e São José dando ao menino o nome de Jesus. Ó meu glorioso São José, nas vossas maiores aflições e tribulações, não vos valeu o anjo do Senhor? Valei-me, São José. Valei-me, São José. Valei-me, São José. Valei-me, São José. Valei-me, São José. Valei-me, São José. Valei-me, São José. Valei-me, São José. Valei-me, São José. Valei-me, São José. Valei-me, São José. Ó meu glorioso São José, tornai possíveis as coisas impossíveis na minha vida. Quarto mistério, rezemos contemplando a fuga de José, Maria e Jesus para o Egito. Ó meu glorioso São José, nas vossas maiores aflições e tribulações, não vos valeu o anjo do Senhor? Valei-me, São José. Valei-me, São José. Valei-me, São José. Valei-me, São José. Valei-me, São José. Valei-me, São José. Valei-me, São José. Valei-me, São José. Valei-me, São José. Valei-me, São José. Valei-me, São José. Ó meu glorioso São José, tornai possíveis as coisas impossíveis na minha vida. Quinto mistério, rezamos, contemplando a vida oculta de José em Nazaré. Ó meu glorioso São José, nas vossas maiores aflições e tribulações, não vos valeu o anjo do Senhor? Valei-me, São José. Valei-me, São José. Valei-me, São José. Valei-me, São José. Valei-me, São José. Valei-me, São José. Valei-me, São José. Valei-me, São José. Valei-me, São José. Valei-me, São José. Valei-me, São José. Ó meu glorioso São José, tornai possíveis as coisas impossíveis na minha vida. Lembrai-vos, ó castíssimo esposo da Virgem Maria, São José, meu amável protetor, que nunca se ouviu dizer que algum daqueles que invocaram a vossa proteção e imploraram vosso socorro tivesse ficado sem consolação. Com esta confiança, venho à vossa presença. A vós fervorosamente me recomendo. Ó, não desprezeis as minhas súplicas, Pai adotivo do Redentor.
mas dignai-vos acolhê-las favoravelmente. Amém. Em nome do Pai, do Filho e do Espírito Santo. Amém. Valeu.

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0: Olha a hora, olha a hora, olha a hora, meu povo apaixonado e querido, 4:05, 4:05 na Clube. Bom dia pra você, meu garoto, bom dia pra você, minha garota, estamos chegando na sua e nossa Clube FM em 100.7, falamos ao vivo do estúdio complementar da Clube, na Avenida Sérgio Fursim, 230, em Bariri, Estadão de São Paulo, Brasil. Falamos para todo o interiorzão, para todo o centro-oeste paulista, em 100.7 no seu rádio e em todo o planeta, através das nossas plataformas digitais. Você acompanha a Clube pelo nosso site, pelo nosso aplicativo e também pela Alexa. É terça-feira, meu povo, 25 de agosto do ano de 2026. Está terminando o mês de agosto, hein? Meu Deus do céu, já entraremos no nono mês do ano, meu povo. Setembro chegando, estação da primavera, daqui a pouquinho pintando por aí, passa rasgando a vidona nossa, não? Meu Deus do céu. Hoje é dia 25 de agosto, hoje é o dia do feirante e dia do soldado. Hoje é dia dos Santos Luiz de França, José de Calazans, Patrícia e Metódio. Se passaram neste ano de 2026, 237 dias, restando 128 dias para o término do ano. Estamos na fase da lua quarto crescente e o pensamento desta terça-feira é o seguinte: a vocação é um olhar de Deus vindo de cada pessoa. Olha o pensamento de hoje, hein? A vocação é um olhar de Deus vindo de cada pessoa, é o pensamento desta terça-feira.
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0: 4:08, 4:08 na Clube. Bom dia, meu povo apaixonado e querido. Conserve o seu coração livre do ódio e a mente livre da ansiedade. Viva simplesmente, espere pouco e dê muito. Encha a sua vida com amor, espalhe a luz, esqueça-se e pense nos outros. Faça o que gostaria que lhe fizessem. Não fale mal de ninguém. Critique os seus próprios atos, fazendo cuidadoso exame de suas ações diárias. Experimente isso por uma semana e eu tenho a certeza que você se surpreenderá. Faça de manhã, antes de iniciar a sua jornada diária de trabalho, a seguinte oração. Senhor, no silêncio desta prece venho pedir-te a paz, a sabedoria e a força. Quero sempre olhar o mundo com os olhos cheios de amor. Quero ser paciente, compreensível e prudente. Quero ver além das aparências teus filhos como tu mesmo os vê. E assim, Senhor, ver somente o bem em cada um deles. Fecha meus ouvidos a todas as calúnias. Guarda minha língua de todas as maldades, para que só de bênçãos se encha minha alma. Que eu seja tão bom e tão alegre que todos aqueles que se aproximarem de mim sintam tua presença. Reveste-me de tua beleza, Senhor, e que no decurso deste dia maravilhoso que estamos começando a partir de agora, eu te revele a todos. Assim seja. Amém. 4:09, 4:09, o nosso abraço, o nosso bom dia, o nosso muito obrigado pelo carinho da grande audiência, você que tá aí firme no pé do eito, já sintonizado no 100.7 da sua e nossa Clube, rasgando a madrugada. Daqui a pouquinho vai pro descanso merecido, um ótimo descanso para você que tá acordando agora, já deu aquela espiada na hora, olhou pro despertador, olhou pro celular, vira pra cá, vira pra lá, vamos embora, meu povo. Como diz o grande mestre da pintura de Jaú, Pedro Jefferson, o primeiro pulo não é o do gato, não. O primeiro pulo é o pulo da cama, meu povo. Agradecendo a Deus por mais uma oportunidade para a gente fazer a diferença. Estamos tendo mais uma chance, mais uma oportunidade. Estamos ganhando mais um dia de vida, meu povo. Para você que está de saída, está indo matar o leão para trazer o ganha-pão para sua família, um ótimo trabalho. Está de folga, está de férias, curta. Aproveite o seu dia de folga, aproveite as suas férias para ficar ao lado das pessoas que você ama, ao lado da sua família, ao lado dos seus amigos e um ótimo descanso. Ó, meu povo apaixonado e querido da zona rural, você de chácara, sítios e fazendas, o nosso abraço aos agricultores, aos meus amigos retireiros que estão na lida do leite, o nosso muito obrigado também de todo o coração. Aos granjeiros, avicultores que estão nas granjas trabalhando, eu agradeço também de todo o coração. Pessoal que estão nas usinas, um abraço ao pessoal da Decibil, demais usinas de toda a região, cada um trabalhando no seu setor, matando o leão para trazer o ganha-pão para sua família. Um ótimo trabalho também a todos os amigos e amigas das usinas. Alô, motorista, eu já tô na carona, hein? Já estamos na carona, pedindo para que Deus e Nossa Senhora Aparecida te conduza com toda a segurança no seu destino, te traga com toda a segurança no seu retorno. Boa viagem e muito obrigado pela sua carona. A todos os amigos do transporte, né? Aos motoristas, caminhoneiros, carreteiros, um abraço para você que está no seu carro, está na sua caminhonete, um abraço aos motoristas de vans, também o pessoal do transporte escolar, né? Vans, ônibus, micro-ônibus, um abraço aos taxistas, pessoal do Uber, os motoqueiros também, motoboys, grande abraço. Não importa o veículo que você esteja, tá cortando o tapetão, tá curtindo o amigão Fernando Folone, eu agradeço de todo o coração. Vamos juntos, até às 7:00, trazendo o melhor da nossa música sertaneja, a partir de agora da sua e nossa Clube. Claro, aqui quem comanda a festa, quem comanda a nossa programação é você de Bariri, é você de todo o Centro-Oeste Paulista participando, indicando a sua música e mandando para quem você quiser através do WhatsApp da Clube, meu povo!
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0: 14 é a nossa área, 99722-1007. 14 99722-1007 é o WhatsApp da Clube para você participar, indicar sua música e mandar para quem você quiser. Até às 7 horas, o amigão Fernando Folloni te faz companhia trazendo os grandes nomes da nossa música sertaneja. Sempre agradecendo o seu carinho e a sua audiência, meu povo. Daqui a pouquinho a previsão do tempo, daqui a pouquinho as primeiras informações, tem notícias do esporte, semana de Copa do Brasil, meu povo. Daqui a pouquinho a gente traz os confrontos, os jogos, para você começar o dia sempre muito bem informado. 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Vamos começar bem. Vamos trazer a nossa dose dupla de todas as manhãs do Tiãozão, começando com o Tião Carreiro Paraíso, o Tesouro é do Patrão e também Prato do Dia. Bom dia pra você, meu garoto, e pra você, minha garota, já sintonizados na melhor. Clube FM, a rádio do povo, a rádio da família, não vai perder a hora não, meu povo. São 4 horas 14 minutos, 4:14, tá informando, peitão de aço. 4:14, bom dia, muito obrigado pelo carinho da grande audiência.
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0: Eu vou lhe contar uma história que você tem que ouvir agora. Não tem dia, não tem hora para esta história você ouvir. É uma história que às vezes nos entristece, às vezes nos faz sorrir. Há muito tempo passado conheci João Boiadeiro, um homem cheio de dinheiro conhecido no lugar. Era um fazendeiro forte que um dia veio lá do norte e mudou para o Paraná. Mudando para o Paraná, sua esposa faleceu. Mas aquele fazendeiro humilde tinha o Luizinho, um simples filho seu. Mas esse Luizinho muito trabalho lhe dava. Tudo que o seu pai falava, Luizinho não escutava. Só desgosto ele lhe deu. O tempo foi se passando e seu pai sempre falando: Luizinho, esqueça esses amigos seus, são bandidos e covarde. Você é rico, meu filho, toda a riqueza eu lhe dou. Só tem você e eu e esse mundo de terra que um dia nós comprou. Mas o Luizinho não aceitava carinho, não tinha paz, não tinha humildade, não tinha amor. Às vezes partia para a cidade, passava a semana inteira. No meio da bagunça esquecia daquela fazenda sua morada verdadeira. Mas o tempo foi passando, seu pai foi se cansando de tanto com Luizinho falar: eu estou velho, meu filho, um dia eu vou faltar. Será que você vai estar perto de mim com amor e carinho para tudo isso comandar? Luizinho dizia num gesto de alegria: meu pai é cafona, meu pai não sabe aproveitar. Luizinho achava que aquela riqueza jamais iria acabar. E o tempo foi caminhando, um dia o velho faltou. Mas antes do velho morrer, falou pro Luizinho: olhe, meu filho, no fundo da fazenda tem um celeiro que eu fiz com muito amor e carinho. Mas o que eu vou dizer agora, meu filho, muitos vão ignorar. Dentro daquele celeiro eu fiz uma forca que é para você se enforcar. Prometa isto para mim, meu filho, quando a dor no seu peito chegar. Luizinho baixinho diz: meu pai tá começando a caducar. O velho dizia: o dia que eu morrer, meu filho, sua alegria vai acabar, porque você não escutou nenhum conselho que eu tanto quis te dar. O velho morreu perfeitamente. A forca estava colocada para que quando Luizinho abandonasse a fazenda, deixasse nas mãos dos empregados, acabaria aquela fortuna, tudo que o velho tinha deixado. E o tempo foi passando. Que falta o velho fazia? Luizinho no meio da cidade, vivendo no meio da orgia. Fazenda nas mãos dos empregados, dinheiro era gastado dia e noite, noite e dia. Caminhão carregado de gado toda hora da fazenda saía. Luizinho se apertava, o gado ele vendia. Até que um certo dia o dinheiro acabou. A fazenda tão grande que o seu velho pai deixou. Luizinho sem dinheiro, seus amigos lhe apartou. Luizinho ficou pobrezinho, nada ao Luizinho restou. Luizinho chorava no mais triste abandono. Ainda morava na fazenda, mas não era mais o dono. Luizinho foi pro fundo do celeiro. Lhe deu um desespero. Lembrou de tudo aquilo que o seu velho pai falou. Lembrou também da forca que o seu velho pai deixou. Luizinho, em desespero, disse para si mesmo: meu velho, eu nunca te ouvi, eu nunca te dei atenção, mas você construiu esta forca, esse pedido, meu pai, vou fazer de dentro do coração. Lá dentro do celeiro, batia o desespero e a dor da imaginação. Pela escada ele foi subindo, colocou a corda no pescoço. Agora eu vou me acabar. Meu pai me disse um dia que quando meu dinheiro acabasse, meus amigos iriam se afastar. Vou morrer enforcado, Esse gosto eu vou lhe dar. Com uma corda no pescoço, ele pulou para se enforcar. Mas era um ferro ocado. Luizinho, desesperado, vendo seu forgo faltar. Aquele ferro quebrou. Sobre o chão, Luizinho deitou. Pedras e ouros e diamantes do seu lado esparramou. Junto àquele ferro ocado tinha um bilhete. E nele estava escrito: tudo que você perdeu, meu filho, não representava metade do que eu guardei para te dar um dia. Esses diamantes e ouros é para você comprar tudo o que você perdeu. Quando não escutou a verdade desse velho que tanto conselho te deu, compre tudo novamente, mas agora seja decente. Repare seus companheiros, repare aqueles que se aproximam só por causa do dinheiro. Luizinho, eu te desejo toda sorte. Eu preparei essa forca, mas não foi de ferro forte. Para você entender o que é a vida, teve que se deparar com a morte. Meu filho, você nunca me deu prazer, mas eu te perdoo de tudo que você me fez. Porque todo homem que erra neste mundo, meu filho, merece uma segunda vez.
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Olha a hora, olha a hora, meu povo apaixonado e querido. 4:33. 4:33 na Clube. Essa moda é linda demais, hein? Guatupê, Guaratuba. Visita divina, meu povo. Nós tivemos também o grande Jorge Moisés, a história do Luizinho. Passou por aqui a nossa dose dupla de todas as manhãs do Tiãozão. Tião Carreiro, Paraíso, Prato do Dia. E também o Tesouro é do Patrão, para começar bem demais o nosso programa desta terça-feira, 25 de agosto. Vamos juntos até às 7 horas, trazendo o melhor da nossa música sertaneja, agradecendo sempre o seu carinho, a sua audiência, você de Bariri, você de Jaú, você de todo o Centro-Oeste Paulista, nos acompanhando em 100.7 no seu rádio e também através das plataformas digitais da Clube. Nós agradecemos de todo o coração o seu carinho e a sua audiência. Daqui a pouquinho eu começo a atender o meu povo pelo nosso WhatsApp. O WhatsApp, ele perdeu hora hoje, viu? O WhatsApp, ele não tá querendo saber de trabalhar hoje. Já ele entra em ação aqui. Que foi, Peitão? Ah, vai você perder hora, né, Peitão? Ah, oh, meu Deus do céu. Você não pode perder hora, Peitão, de forma alguma. O povão fica na sintonia. Muitos rádios relógio, quando desperta com a nossa programação. Não pode perder hora nunca, Peitão de Aço. 4:35, agora faltando 25 minutinhos para 5. Você participando, 14997221007 é o WhatsApp da Clube, para você participar, indicar sua música e mandar para quem você quiser, meu povo. Vamos juntos até às 7 com a melhor programação sertaneja do rádio brasileiro. E o tempo? Chove, não chove? Vai esquentar? Vai esfriar? A chuvinha vem? Tá longe? Eu tô com saudade da chuva, hein? Quem que não tá com saudade do barulho da chuva? Aquele barulho manso, né? Não aquelas tempestades que dá por aí que arrebenta com tudo. Jesus amado, essa pode ficar longe. Mas aquele pancadão gostoso, né? O cheirinho da chuva, que saudade, meu povo. E a gente fica na expectativa para que venha essa chuva, porque o arzão tá seco demais, né? Já tá judiando de todo mundo. Vamos ver como é que fica? Você confere a previsão do tempo na Clube FM.

0: Olha a hora, meu povo apaixonado, querido, 4:36, 4:36, é manhã de terça-feira, 25 de agosto, meu povo, de 2026. Vamos trazendo a previsão do tempo para esta terça-feira. Como é que fica a previsão para hoje, meu povo? Cadê a chuva? Ela vem ou não vem? Hã? Estamos na expectativa, hein? A terça-feira será de sol com muitas nuvens durante o dia, períodos de céu nublado, noite com muitas nuvens, mas infelizmente sem previsão de chuva. A mínima para hoje 15, a máxima não passa dos 27 graus, meu povo. O sol, o grande astro rei, vai nascer hoje às 6:32 e vai se pôr às 18 horas. Vento 9 km por hora, umidade relativa do ar 50%, tá preocupante demais, né? O ideal é 60 para cima, né, meu povo? Pra gente tá com uma saúde boa, pra tá respirando um ar puro. A gente tá com saudade do cheiro da umidade, né? Quando chove, você sente aquele cheiro do molhado, é bom demais a conta. Estamos na fase da lua crescente, meu povo. Amanhã, quarta-feira, meião de semana, nós teremos uma quarta-feira, deixa eu pegar aqui certinho, de sol, quarta-feira de sol o dia todo, pancadas de chuva de manhã e à noite, hein? Pouquinha coisa, mas tem uma previsãozinha de 1,3 milímetros. Será que vem? Seria alegria demais, hein? Mínima para amanhã, 18, a máxima 25 graus. Essa é a previsão para quarta-feira. Na quinta já sobe um pouco mais a temperatura. Dia de sol com algumas nuvens, névoa ao amanhecer. Noite com poucas nuvens, sem previsão de chuva. Para quinta-feira, a mínima será de 17, a máxima 31 graus, meu povo. Aí é o seguinte, aí o bicho começa a pegar e apertar, hein? Meu Deus do céu, gente. A máxima para hoje, deixa eu pegar aqui, só voltar a máxima de hoje, nesta terça-feira maravilhosa e abençoada, nós teremos uma máxima de 27. Aí, amanhã, quarta-feira, meião de semana, cai 2 grauzinhos, né? Vai para 25 a máxima para quarta-feira. De 25 na quarta, a gente pula para 31 de máxima. Na quinta-feira, já é um calorzão. Aí, meu povo, é o seguinte, na sexta-feira, nós teremos uma mínima de 20 e a máxima de 36 graus aqui em Bariri. Tá bom ou não? Quer um pouquinho mais de calor? No sabadão, dia 29, mínima de 23 e a máxima de 38 graus. Isso para o sábado, dia 29, se repetindo essa temperatura para o dia 30, domingo. Então, prepara aí que nós vamos ter um final de semana de rachar mamona, meu povo. A pipoca vai começar a estourar no pé do milho, né? Como diz Armando Galizia, vai cozinhar a mandioca no chão. Meu Deus do céu, hein? Sexta-feira, 36 a máxima. Sábado, dia 29, 38, se repetindo para o domingão, dia 30. Segunda-feira, dia 31, mínima de 25, a máxima de 37 graus. Aí que eu falo para você, que corpinho que aguenta. A gente sai de 38 graus, meu povo, para terça-feira, primeira terça, primeiro dia do mês de setembro, nós temos uma previsão de chuva. Nós temos 10 milímetros de chuva para o dia 1 de setembro. Sol com algumas nuvens, chovendo rápido durante o dia e a noite. Nós vamos sair de 38 graus de máxima para uma máxima de 25 graus na terça-feira, dia 1º. A mínima será de 16 e a máxima de 25 graus. Na quarta, dia 2 de setembro, mínima de 14, a máxima de 22 graus. Então prepara, prepara tudo que você tiver de vitamina, viu? Chupa uma acerola, faz um sucão de acerola, que para vitamina C ela é top, laranja. Pega o que você tiver de vitamina e manda pro corpinho aguentar o baque. Porque não há corpo que aguente você ir para um calorzão desse e voltar para uma queda de temperatura assim, meu Deus do céu. E avisar o calor que o verão não chegou ainda. Nós teremos a estação da primavera antes do verão. Estamos no inverno brasileiro e o calorzão que vai fazer, meu povo, pro final de semana, se preparem. Água pro peito, protetor solar, porque o sol vai estar de rachar. Meu Deus do céu. 4h41. Daqui a pouquinho eu trago as primeiras informações. Daqui a pouquinho tem também as notícias do esporte, semana de Copa do Brasil. E nós vamos deixando você sempre muito bem informado. E lembrando que a partir das 7 horas, direto dos estúdios da Clube no Centro Empresarial, no coração de Jaú, Armando Galizia comanda o Jornal da Clube, trazendo sempre a informação com credibilidade no seu rádio. Olha a hora, meu povo. São 4 horas 41 minutos, 4h41, faltando 19 para 5. Tá informando o Peitão de Aço. Bom dia, meu povo.
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0: Olha a hora, meu povo apaixonado e querido. 5:03, 5:03 na sua e nossa Clube, 5:03. Que bela participação, hein? Vivendo aqui no mato, trio Parada Dura e o Zé Neto e o Cristiano. Tivemos também Fim de Caboclo com Baltazar Violeiro e o Martinho. Eu atendi a participação do meu irmãozão Marinho. Marinho já tá no pé do eito, já tá curtindo o nosso programa, né, meu irmãozão querido? Tá tudo certo aí, Marinho? Bom dia, meu irmão! Grande abraço para toda a comitiva aí, firme no pé do eito, acompanhando a Clube Marinho. Olha o WhatsApp, ele quer brigar comigo hoje, rapaz, quer ver ele travar de novo? Ai, meu Deus do céu, deixa eu ver se coloca o Marinho para prosear com a gente aqui sempre, participando e nos dando prazer e o carinho da sua audiência. Bom dia, meu irmão.
1: Bom dia, meu irmão. Tudo bem, Fernandão? Como é que tá? Bom dia a todos que estão nos ouvindo, né, Fernando? Então, estamos aí começando mais um dia no pé do eito, né, Fernandão? Vamos lutar a famiagem, tá tudo bem, a molecada? Então, tá bom. Fernandão, vamos pegar aí duas modonas boas pra gente ouvir hoje. Vivendo aqui no mato, né? E depois vamos pegar também Fim de Caboclo. Vamos ver esses dois modão aí hoje. Oferecer lá pro Paulinho Flamengo, pro Edaceminha, pro Gejurim, pro Juninho Vicari, pro Landão. Vamos oferecer também lá pro meu povo de Bauru, né? E dê tudo certo aí. Deus abençoe essa semana nossa também, né, Fernandão? E vamos aí, né? Amanhã jogando o Palmeiras de novo, né, Fer? Se Deus quiser. Vamos aí. Um grande abraço para vocês, um bom dia a todos, Deus abençoe essa semana. Eu vou mandar pro seu Jota Cardoso também deve estar ouvindo o programa, né, Fernandão? Tá bom? Grande abraço, Fernando. Fique com Deus, muito obrigado. Até a próxima. Tchau, tchau, Fer.
0: Valeu, Marinho. Um abraço, meu irmão. Bom dia para você, bom dia para a Rua, do Norminho, da Melinha, a Lígia, a Mac tá lá em Bauru, Diegão, Ana Júlia, o Benjamin e toda a família maravilhosa. Firme no pé do eito, acompanhando o nosso programa. Valeu, Marinho. Obrigado pelo carinho da sua audiência, meu irmãozão querido, sempre no pé do eito, acompanhando a Clube. Eu agradeço de todo o coração. Passou por aqui também o Belmonte, Amaraí, modão, hein? Aurora do Mundo. Eu atendi a participação do Matheus de Tabatinga. Tá bom, Matheusão? Um abraço para você e para todo o pessoal de Tabatinga. Ele mandou para todos que estão acompanhando o nosso programa e também para o pessoal da usina Santa Fé, firme no pé do eito. Pela manhã ouvirás a minha voz, ó Senhor, pela manhã me apresentarei a ti e vigiarei. Que maravilha! Grande abraço, meu irmão. Obrigado pelo carinho da sua audiência, viu? Nós tivemos também nesse bloco Cordão de Ouro com o Tião do Carro. E o Pagodinho, que é fã do Tião do Carro, é o Landão. O mestre tá lá em Jaú, acompanhando o nosso programa, né, Landão? Um abraço, meu irmãozão querido. Obrigado pelo carinho da audiência de sempre. O Cordão de Ouro foi pro meu amigo Carlos de Macatuba. Tá curtindo a gente, né, Carlão? Um abraço para você, meu irmão. Oferecendo para todos que estão na audiência do nosso programa, a gente agradece o carinho da audiência. Passou por aqui também João Otávio e João Henrique, os irmãos Ferreira de Bariri, Birão, Rei da Viola, e o nosso eterno irmão, saudoso Edson Ferreira, o Bolachão. Essa moda linda demais, opinião de caboclo. E a primeira do bloco, Ronaldo Viola e o Praiano, Proposta. 14997221007 é o WhatsApp da Clube para você participar, indicar sua música e mandar para quem você quiser nesta terça-feira. Meu amigo Alfredo de Boracéia já tá no pé do eito, né, meu irmão? Já tô com a moda engatilhada, já eu tô mandando para você o Mocoque e o Moraci. Um abraço para você, para Débora e para todos os queridos amigos da nossa querida Boracéia, firme no pé do eito. Obrigado, Alfredão. 5:07, meu povo, não vai perder a hora, não. Cadê o Peitão? O Peitão de Aço tá meio preguiçoso hoje, rapaz. O que tá acontecendo, Peitão? Hã? Ah, você queria passear em Jaú de novo, né? Teve uns dias que, semana passada, nós fomos na quarta, quinta e na sexta lá no estúdio principal. Ele gostou de passear, rapaz. Pensa num galo que gosta de bater perna, né, Peitão? Tá bom demais. Olha a hora, meu povo. 5:08, 5:08. Tá informando o Peitão de Aço. Vamos pro giro. Já já eu volto trazendo as primeiras informações desta terça. 5:08. Bom dia. E uma ótima terça-feira.
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0: Olha a hora, meu povo apaixonado e querido, 5:11, 5:11, meu povo. Não vai perder a hora não, hein? 5:11, manhã de terça-feira, 25 de agosto do ano de 2026. Nós vamos juntos, firme e forte, até às 7 horas, trazendo o melhor da nossa música sertaneja. Quero mandar um abraço a todos os soldados, a todos os feirantes, o meu carinho, o meu respeito. É o pessoal que faz a feira, né? Infelizmente, em algumas cidades que estão acabando com as feiras, mas é gostoso a feira, né? Se encontrar com a galera no dia a dia, principalmente aos domingos, né? Todos os feirantes que labutam, que madrugam. Um abraço carinhoso. Hoje é dia 25 de agosto, comemora-se o dia do feirante e também hoje comemora-se o dia do soldado. 5:11, meu povo, vamos trazendo as primeiras informações desta terça-feira. Falamos agora de pouco da previsão do tempo. É o seguinte, hein? Até quando vai o frio no Centro-Sul? Veja como é que fica aí as previsões, né? Eu falo que estamos em pleno inverno e o calorzão que vai fazer no final de semana, Jesus amado, hein, meu povo? Não tá de brincadeira não, hein? Eu falo que enquanto o homem vai desmatando, né? Derruba tantas árvores e não planta nenhuma, a natureza vai aceitando tudo, aceita tudo quietinha, sem reclamar. A consequência tá aí, né? O calorzão que nós vamos enfrentar nos próximos dias, falta de chuva e por aí vai, né, meu povo? O frio que marcou os últimos dias vai começar a perder força nesta terça-feira, mas ainda não vai embora de todo o país. Ao amanhecer de hoje, segue gelado principalmente no sul e parte do sudeste. Ainda temperaturas mais baixas e muitas nuvens ao longo do dia. A massa de ar polar que avançou pelo centro-sul no fim de semana agora fica mais concentrada sobre o oceano. Mesmo assim, ela vai ainda influenciar as áreas mais próximas da costa, mantendo o frio no leste, na região sul, em São Paulo, no Rio de Janeiro, no Espírito Santo e em pontos do leste de Minas Gerais. No sul, ainda há possibilidade de geada no Rio Grande do Sul e na Serra Catarinense, nesta terça-feira. Segundo o Instituto Nacional de Meteorologia, o INMET, as temperaturas ainda podem ficar próximas de 0 grau no Rio Grande do Sul e nas serras de Santa Catarina. Em áreas serranas do Paraná, São Paulo e Minas Gerais, as mínimas ficam entre 7 e 12 graus. A mudança, porém, começa ainda nesta semana. Segundo o meteorologista César Soares da Climatempo, a massa de ar frio perderá força nos próximos dias e as temperaturas voltarão a subir. Esse aumento, porém, não afasta a possibilidade de novas quedas de temperatura até o fim do inverno. Abre aspas, esse friozinho está com os dias contados, mas novos episódios de frio já devem começar logo no início do mês de setembro, avalia Soares. Ele explica que a próxima queda deve chegar antes ao sul, nos últimos dias de agosto, em São Paulo e em outras áreas do sudeste. A mudança deve ocorrer no começo de setembro, com a passagem de uma nova frente fria. Ou seja, vai ter um calorzão de rachar a partir de amanhã, quinta-feira, vai subindo a temperatura aos poucos. Aí no sábado, domingo e segunda-feira, termômetros batendo aí, meu povo, 38 graus a máxima. E a previsão é de vir mais um friozinho aí pro mês de setembro. Mês de setembro que a gente vai estar entrando aí na estação da primavera. Vamos nos despedindo do inverno, né? Mas com cara de um verãozão pesado, ainda mais nos próximos dias que vai esquentar uma barbaridade. Avisar o verão, ele tem que esperar a primavera primeiro chegar, gente, porque não é de verdade um calorzão desse que vai fazer sábado, domingo e segunda máximas de 38 em plena estação do inverno. É mole? Vai se preparando aí. E como eu falei na previsão do tempo, que corpinho que aguenta, sai no calor, vai pro frio, do frio volta pro calor. Jesus amado, hein? Mega Sena pode pagar 3,5 milhões nesta terça-feira, meu povo apaixonado e querido. Concurso 3.049 da Mega Sena pode pagar um prêmio de 3,5 milhões para os apostadores que acertarem as 6 dezenas. O sorteio corre às 9 horas da noite desta terça-feira em São Paulo. No concurso do último domingo, dia 23, uma aposta simples em Santa Catarina levou o prêmio de 57 milhões de reais, hein? É grana demais da conta, meu povo, hein? Sozinho, hein? 57 milhões de reais. Você pode fazer a sua fezinha e pode levar aí 3 milhões e meio de reais nesta terça-feira, meu povo. As apostas podem ser feitas até às 8 horas da noite de hoje, tá? A Mega Sena, ela custa R$6 e também pode ser feita pela internet para você que vai fazer a sua fezinha. Uma boa sorte. Se quiser mandar uma lembrancinha para nós depois, você ganhar a Mega Sena, nós vamos ficar aí muito felizes, tá bom? 5:16, meu povo. 14997221007. Daqui a pouco eu trago as informações do esporte. Semana de Copa do Brasil. As primeiras partidas da Copa do Brasil, jogos de ida, de volta. Daqui a pouquinho a gente conta tudo para você estar sempre bem informado. E lembrando que maiores informações a partir das 7 horas, direto dos estúdios da Clube, no Centro Empresarial do Coração de Jaú, o comando de Armando Galizia, trazendo as informações da primeira edição das 7 às 8, a edição do almoço do meio-dia 1 e a representação com as principais matérias e notícias das 6 da tarde às 7 da noite da terceira edição do jornalismo da Clube FM. Olha a hora, meu povo, são 5:17. 5:17, tá informando o Peitão de Aço. 5:17, bom dia.
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Eita, dose dupla chique demais, hein? Meu Deus do céu, homem cantava bonito demais. Trio Parada Dura, Último Adeus e As Andorinhas. Giovanni Berbel, que gosta dessa moda, né, Giovanni? Um abraço pra você, um abração pra toda a família maravilhosa, meu irmão, acompanhando o nosso programa. Eu agradeço o seu carinho e a sua audiência firme no pé do eito, acompanhando a Clube. A gente agradece de todo o coração. Quem pediu essa moda também foi meu amigo o Marcel, lá de Bauru. Ele está no Redentor acompanhando o nosso programa. Ele curtiu As Andorinhas, tá bom, Marcel? Um abraço para você, um abraço para todo o pessoal aí no Redentor em Bauru, firme no pé do eito, acompanhando o nosso programa. A gente agradece o carinho da grande audiência. Um forte abraço para você e para todo o pessoal de Bauru. Claro que o Bauruzão, nós temos aí uma grande audiência, grandes amigos e amigas participando conosco, e nós só temos que agradecer de todo o coração a cada amigo e a cada amiga que participa junto conosco diariamente, de segunda a sexta, das 4 da manhã até às 7, com o amigão Fernando Folone. Que prazer, que satisfação. Toda a região, né? Você que é de aqui da nossa querida Bariri, você que é de Jaú, você que é de todo o centro-oeste paulista, aonde alcança o sinal da Clube em 100.7, e você em todo o planeta nos acompanhando pelas plataformas digitais, eu agradeço de todo o coração a grande audiência. Certinho? Tá ruim, mas tá bom, Gilberto e Gilmar. Um abraço pro meu amigo Marcelão Tomatinho, tá indo pra Cotia, tá cortando o tapetão. Eu tô tentando conectar ele de novo aqui. Hoje meu WhatsApp, ele tá movido a lenha, gente, não é nem a gás, tá? A lenha. Hoje, Deus do céu, né? Ele, quando ele quer trabalhar, ele trabalha por demais, mas hoje tá movido a lenha. Já já eu coloco o Marcelão Tomatinho participando, perdão, sempre do nosso programa. Obrigado, meu irmão. Grande abraço pra você. Que Deus e Nossa Senhora Aparecida acompanhe o Marcelão Tomatinho, acompanhe a todos os meus amigos motoristas que estão pelas estradas da vida curtindo a Clube e dando uma carona pra nós. Eu fico muito honrado, hein? Eu falo que cada amigo, cada amiga matando leão de folga, de férias, mas tá ligadinho com a gente. Obrigado de todo o coração, hein? Todo o coração. Falando em coração, nós tivemos dois corações com Tunique Tinoco, que é a moda da vida. Uma dose dupla maravilhosa que você conferiu na sua e nossa Clube. Foi pro Robertinho, lá de Pratânia. Daqui a pouquinho eu coloco o seu áudio também, viu, Robertinho? O WhatsApp, ele não tá querendo prosear comigo hoje. Tá lá em Pratânia, esse grande amigo, sempre nos dando aí a honra e o prazer da sua companhia. Grande Robertinho e todos os amigos da nossa querida Pratânia, firme no pé do eito, acompanhando a Clube. Que dose dupla, hein, Robertinho? Essas modas do Tião Carreiro, do Tião Carreiro, não, do Tunique Tinoco. Coisa linda, hein? É, coisa fina, né? Tunique Tinoco, Tião Carreiro Pardinho, saudoso Zé Rico, né? De Bagi Miltinho. Quantos cantores, artistas, duplas que já se foram, né, meu povo? E a gente mata a saudade nas grandes canções desses grandes artistas da música sertaneja. Músicas que tinha conteúdo, né? Músicas verdadeiras, com fatos verídicos do nosso cotidiano, do nosso dia a dia, né? Fala que hoje tanta porcariada de moda, né? Hoje é só música de traição, de tchaca-tchaca na butiaca. Não, as modas antigamente era coisa fina, tinha conteúdo, tinha letra, tinha melodia, tinha história, né? Não que todas as músicas, não tô generalizando. Algumas músicas são tops, né? Nós temos grandes compositores ainda, graças a Deus. Mas, infelizmente, tem muita porcariada que está sendo gravada hoje, né? Meu Deus do céu! Vai pegar para ouvir a moda? Não tem condição, não, meu povo. Uma letra que, Jesus amado, você pega as letras do passado, principalmente da música sertaneja, cada letra que tinha, cada modão que chega até a emocionar, né? Oh, meu Deus do céu! 5h42, faltando 17 minutinhos para 6. Nós tivemos então nesse bloco a dose dupla do trio Parada Dura, Último Adeus e As Andorinhas. Tá ruim, mas tá bom, Gilberto e Gilmar. Passou por aqui também a dose dupla do Tunique Tinoco, Moda da Vida e dois
Corações. 14997221007 é o WhatsApp da Clube para você participar, indicar sua música e mandar para quem você quiser. Vamos juntos, trazendo sempre o melhor da nossa música sertaneja, meu povo!

0: 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Beijão pra Viviane Nogueira, tá lá em Arealva, tá curtindo o nosso programa. Tudo bem, Vivi? Obrigado aí pelo carinho da audiência. Eu fiquei devendo de colocar o meu povo maravilhoso aqui pelo WhatsApp da Clube, 14997221007. É muita gente boa chegando, nos dando aí o prazer da sua companhia, da sua audiência. Ai, que coisa boa ter você juntinho com o amigão Fernando Folone todos os dias, meu povo, nos fazendo companhia. Aqui um faz companhia pro outro, né? É aqui você faz companhia pro amigão Fernando Folone e nós, do outro lado do rádio, fazemos companhia pra você. Eu tava devendo o Robertinho e o Marcelão Tomatinho. Alô, Robertinho! Como é que tá aí, meu menino? Pessoal de Pratânia.
1: Bom dia, Fernando Polone. Boa terça-feira. Fernando, queria ouvir um modão com Tonico Tinoco, Moda da Vida e Dois Corações com Tonico Tinoco também. Vai pra todos os ouvintes. Tudo bom, Fernandão? Vamos que vamos, hein? Tô te ouvindo aqui, hein?
0: Vamos que vamos, Robertinho de Pratânia. Um abraço, meu irmãozão querido. Obrigado aí pelo carinho da audiência. Cadê o Marcelão Tomatinho? Tá indo pra Cotia, o menino também.
2: Bom dia, meu amigo Fernando Folone, que fala que o Machado Madiga de Pirigalão busca Gilberto Gilmar, tá ruim, mas tá bom. Foi sempre o Jogo Radinho, Sassá, Pudim, Pilo, Lucimar, Guzão, Dérico, Família, meu esposo, filho, Bruno, Vinícius, mamãe, meu marido, meu irmão, Guzão, meu irmão, Tio, meu irmão, Xelito, Brando, Aqui, Maranha, Aline, Grana, Pandaniel, Foz, o pessoal da Jaqueline, Adriano, o pessoal da NB, pessoal, Sujão da Cabala, vai, Grito, Bagui, Juniri, Magal, Nogueira, Tendo, Sunogueira, Pra Queda, Juquita, Carnaval, Mano, Xambé, Camacena, vai, Pato, Espedência, Ventura, Pessoal da Solar, Ipraí, Mercaço, Gasolina, Zé, Chori, Tica, Benicolinha, Renatino, Dela, Pachari, Pai, Família, Lacerda, Marinho, e pra você, todos ouvindo, Fernando, Terço, tchau, obrigado, partiu.
0: Vambora, Marcelão Tomate, uma fartura de amigos, hein? Também é um cara querido, trabalhador, gente boa. Que Deus e Nossa Senhora Aparecida te acompanhem sempre, meu irmão. Gilbertão Longo tá chegando por aqui. Bom dia, Gilberto. Tá tudo certo aí, meu patrão? Que Deus cubra seu dia de bênção, saúde e muita paz. Amém, meu irmãozão. Cubra toda a nossa região, a nossa cidade, as nossas famílias, Gilberto Longo. Obrigado, meu irmãozão. O Andrezão tá por aqui também, tá tudo certo, meu menino. Já tá cortando o tapetão, hein? Ó, rapaz, rasgando embora. Que Deus e Nossa Senhora te acompanhem sempre. Sabadão foi o aniversário do Anthony, essa coisa linda de criança, né? Eu estava trabalhando na rua Por esses dias eu encontrei o Andrezão com o Anthony. Oi, Toninho, sábado, né, André? Ai, coisa linda, filhão do André, da Andressa, netinho do Juscelino Corintiano, essa criança de ouro, menino abençoado, toda a saúde do mundo pra ele, né, meu irmãozão? Grande abraço, obrigado pelo carinho. 5h48, o esporte pede passagem, é hora de informação na Clube.

Olha a hora, meu povo apaixonado, querido, faltando 10 minutinhos para 6, 10 faltando para 6. Hora certa na Clube, manhã de terça-feira, 25 de agosto do ano de 2026. Para você que tá ligando o rádio agora, seja muito bem-vindo, seja muito bem-vinda. Você está na Clube com o amigão Fernando Folone em 100.7, para você nos acompanhando também através das plataformas digitais da Clube, o nosso muito obrigado de todo o coração. 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Então, qualquer lugar do mundo, você vai estar lá no seu tablet, vai estar no seu celular, vai acompanhar a programação da Clube na palma da sua mão. Acompanhe em 100.7 pelo seu rádio, em Bariri, em Jaú, em todo o nosso centro-oeste paulista, né? Em todo o nosso interiorzão e pelas plataformas digitais da Clube FM. Você nos acompanha também, meu povo maravilhoso. Vamos falando de Campeonato Brasileiro. Nós tivemos uma única partida ontem. E que jogão, hein? No Nilton Santos, no Rio de Janeiro, o Botafogo recebeu o Atlético Paranaense, jogo válido pela 24ª rodada do Brasileirão, que começou no sábado, jogos sábado, domingo, e a única partida de ontem, o Atlético Paranaense com o Odair Hellmann, vem fazendo uma bela campanha, venceu por 3-2, hein? Jogão de 5 gols, o Atlético Paranaense não quis nem saber, foi pro Rio e venceu o Botafogo por 3-2 e encostou no Flamengo, viu? É, depois do jogo de ontem, completando a 24ª rodada do Brasileirão, a classificação é a seguinte: o Palmeiras, com a derrota do Flamengo e a vitória do Verdão para cima do Vasco, aumentou a sua vantagem. Palmeiras é o líder com 51 pontos, o Flamengo é o segundo colocado com 45 pontos. O Atlético Paranaense venceu ontem e foi para 44 pontos, meu povo. Está um pontinho apenas atrás do Flamengo, sendo que o Flamengo ele tem um jogo a menos ainda. O Fluminense é o quarto colocado com 41. O Cruzeiro, quinto colocado, 39 pontos. O Bahia é o sexto com 37. O Bragantino, sétimo colocado com 35 pontos. O Coritiba é o oitavo com 34 pontos. O Atlético Mineiro é o nono colocado com 33 pontos. O Corinthians é o décimo colocado com 32 pontos, Botafogo, décimo primeiro com 30 pontos, Vitória, décimo segundo com 29 pontos. O São Paulo é o décimo terceiro colocado com 27 pontos, o Santos, décimo quarto com 26 pontos, o Grêmio, décimo quinto com 25 pontos, mesmo número do Internacional, que é o 16º colocado. Abrindo a zona de rebaixamento, até o momento, o Mirassol é o 17º colocado com 24 pontos, o Remo, 18º com 23, Vasco, 19º, 22 pontos, e na lanterna do Campeonato Brasileiro, a Chapecoense, 20ª colocada, com apenas 14 pontos. Está aí completada a 24ª rodada do Campeonato Brasileiro de Futebol, o Brasileirão, que volta no próximo finalzão de semana, porque agora o meio da semana, meu povo, nós damos espaço aí para a Copa do Brasil. O Brasileirão dá uma pausa e vem aí Copa do Brasil. Vai ser só jogão, incluindo três grandes clássicos do futebol brasileiro, meu povo. Nós vamos ter aí um Grenal, Internacional e Grêmio. Vamos ter um clássico mineiro, Cruzeiro e Atlético Mineiro. Vamos ter aí um clássico paulista, Palmeiras e Santos. É a Copa do Brasil que já começou.

0: Começa hoje, hein? Nesta terça-feira, nós teremos às 9 horas da noite no Mineirão, Cruzeiro e Atlético Mineiro. Mando de jogo é do Cruzeiro jogando no Mineirão. Jogo de ida hoje às 9 horas e o jogo de volta no dia 1º de setembro, próxima terça-feira, na Arena MRV. Vai ser um jogão de bola, meu povo apaixonado e querido. Esse jogo, essa partida, esse grande clássico mineiro acontece hoje. Amanhã, em São Januário, nós teremos Vasco da Gama e Vitória às 9:30 da noite. Jogo de volta acontece no dia 2 de setembro no Barradão. Também amanhã, clássico paulista, amanhã às 9:30 no Nubank Park em São Paulo. O Palmeiras recebe o Santos. E o jogo de volta na próxima quarta-feira, dia 2, também às 9:30 da noite na Vila Belmiro, Santos e Palmeiras pela Copa do Brasil. São as quartas de final da Copa do Brasil, meu povo. Também amanhã, já tinha passado aqui o Vasco e o Vitória amanhã, Palmeiras e Santos também amanhã, hoje o Cruzeiro e o Atlético Mineiro. E na quinta-feira, outro jogão de bola, clássico gaúcho, Grenal, Internacional e Grêmio, na quinta-feira às 8 da noite no Beira-Rio, e o jogo de volta na próxima quinta-feira, dia 3 de setembro, na Arena do Grêmio. Então tá aí, Internacional e Grêmio, Cruzeiro e Atlético Mineiro, Vasco e Vitória, Palmeiras e Santos começam a decidir as quartas de final da Copa do Brasil, com jogos de ida essa semana e acontecendo os jogos de volta na próxima semana. A gente vai contando tudo para você nos jogos, nos resultados e no final de semana voltando aí o Campeonato Brasileiro na sua 25ª rodada. Maiores informações, você já sabe, meu povo, a partir das 7 horas, direto dos estúdios da Clube, no comando de Armando Galizia, Jornal da Clube, primeira edição, trazendo sempre a informação com credibilidade no seu rádio. Olha a hora, hein? 5:57, faltando agora 3 minutinhos para 6, está informando o Peitão de Aço. Bom dia, meu povo!
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0: Olha a hora, meu povo apaixonado e querido. 6:03, 6:03. Sete flechas, Tião Carreiro e o Pardinho, que modão, hein? Um abração pro Andrezão Barbieri, tá no pé do Eita. Ei, meu irmão, encontrei com ele sabadão, com a família maravilhosa, essa família abençoada. A esposa Juliana, o Fernandinho, o Gabrielzinho. A molecada tá coisa mais linda, hein? Meu Deus do céu, tão crescendo, que bom. Que bênção de Deus. Um abraço, Andrezão, pra você, pra Ju, pro Fernandinho, pro Gabrielzinho. Então, tudo feliz com o Verdão nosso, né? O Mengão deu uma força pra nós no fim de semana. O Verdão ganhou, aumentou a vantagem, né, molecada? Um abraço ao pessoal da Padovese também, trabalhando. Obrigado, André. Firme no pé do eito, acompanhando o nosso programa. Eu agradeço o carinho da audiência. Passou por aqui também meu velho pai, Léo Canhoto e o Robertinho. Foi pro meu amigo Luiz, tá bom, Luiz? Bom dia pra você, meu irmão. Obrigado pela grande audiência. O Edson de Jaú tá por aqui também. Tá tudo certo aí, Edson? Que Deus encha seu dia de luz, o seu coração de paz e a sua vida de bênçãos. Amém. Bom dia pro Magalhenzinho, tá curtindo o nosso programa, perdeu hora, mas saiu rasgando, né? Pensa no homem que deu um pulo na cama e foi, já tá no batente, já tá matando o leão. Encontrei por esses dias com ele na rua também, né? Aí, não tem preguiça, né, meu irmão? A empreitada é pesada, né, Magalhenzinho? Deus te abençoe, meu irmão querido, obrigado pela grande audiência também acompanhando o nosso programa. 6:05, bom dia e uma ótima terça.
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4: 6:05.
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0: Produção Milícia da Imaculada.
1: Na Anunciação, a Virgem Maria, ao ouvir do anjo Gabriel que sua prima Isabel está grávida, dirige-se, impelida pela caridade, à casa de sua parente. Quando lá entrou, Maria saudou Isabel e esta ficou cheia do Espírito Santo. Sentiu o menino estremecer de alegria no próprio seio e saudou por sua vez Maria em alta voz, dizendo: Bendita és tu entre as mulheres e bendito é o fruto do teu ventre. Esta proclamação e a aclamação de Isabel deveria vir a entrar na Ave Maria como continuação da saudação do anjo, tornando-se assim uma das orações mais frequentes da Igreja. Porém, são ainda mais significativas as palavras de Isabel, que exclamou em alta voz: Bendita és tu entre as mulheres e bendito é o fruto do teu ventre. De onde me vem esta honra de vir a mim, a mãe do meu Senhor? Pois assim que a voz de tua saudação chegou aos meus ouvidos, a criança estremeceu de alegria no meu seio. Bem-aventurada és tu que creste, pois se hão de cumprir as coisas que da parte do Senhor te foram ditas. Assim, Isabel dá exemplo acerca de Maria. Reconhece e proclama que diante de si está aquela que é a mãe do Senhor, mãe do Messias. Entreguemo-nos a Maria para pertencer mais perfeitamente a Jesus Cristo e por Ele, ao Pai e ao Espírito Santo. Amém.
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3: Virgem Imaculada, minha Mãe Maria, eu renovo hoje e sempre a consagração de todo o meu ser, para que disponhais de mim para o bem de todos. Somente peço que eu possa, minha Rainha e Mãe da Igreja, cooperar fielmente com a vossa missão de construir o reino do vosso Filho Jesus no mundo. Para isso vos ofereço minhas orações, sacrifícios e ações. Ó Maria, concebida sem pecado, rogai por nós que recorremos a vós, e por todos quantos não recorrem a vós, especialmente pelos inimigos da Santa Igreja, e por todos quantos são a vós recomendados. Pela intercessão da Virgem Imaculada, Nossa Mãe, abençoe-vos o Deus Todo-Poderoso, Pai, Filho e Espírito Santo. Amém.
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0: Esse é o Alemão do Forró, 6:28, 6:28 na Clube. Para você conferindo a nossa programação, abração para Joyce de Jaú, tá curtindo nosso programa, né, Joyce? Obrigado pelo carinho, obrigado pela sua audiência. Falando em Jaú, um beijão para Lu também, tá sempre curtindo a gente, né, Lu? Beijão, minha amiga, obrigado pelo carinho. Nando Moreno, peão tirado, essa moda. Eu atendi a participação do meu amigão de Boracéia, o César Beck. Como é que tá as coisas aí, Cezão? Tá tudo certo, meu garoto? Um abraço pra você e pra toda a família. Ele mandou a música do Nando Moreno pra esposa Cristina, o filho Juan Gabriel, Wesley, o netinho Ravi Rian, Vitória, o João Miguel, pros amigos Dirceu Massucato, o Indião, o Clovinho, Francisco Mendes, o meu amigo Wellington, que tá cortando tapetão de asfalto, o Ivo, o Altair, o Alfredo Torrente, o Fernando, o Carlão Pedrosa, o Cosminho, também o, deixa eu ver aqui, o irmão Cap, o Lairto Moura, o Alfredo Fernandes, o pedreiro Seu Natal e pra toda a comitiva. Valeu, César Beck, obrigado pela sua participação acompanhando o nosso programa. Eu agradeço o carinho da sua audiência. Nós tivemos também essa música linda demais do Jorge Luiz e o Fernando, Chuva na Serra. Foi pro aniversariante, foi não, vai ser pro aniversariante do dia 28, meu grande amigo Paulinho Flamengo de Pederneiras, tá lá na Bracel, tá matando o leão, tá firme no pé do eito, sempre nos dando prazer da sintonia. O Paulinho Flamengo, pelos meus cálculos, você vai completar quanto? Uns 29, 30 anos. Pelas minhas contas aqui, 29 ou 30 anos. Eu tô em dúvida, meu irmão. Mas toda a saúde do mundo pra você, Paulinho Flamengo. Bom dia, meu irmãozão querido.
1: Ô, Fernandão, bom dia. Bom dia pra você, bom dia a todos os ouvintes. Paulinho Flamengo, voltei, cara. Fernandão, manda um oi lá pro Juscelino, pro Cuti, pro Jurandir, pra Vívia, pro Jair Bozó, pro meu cunhado Sapo, pra Iraceminha, pro Marinho, tá? Um abraço pra todo mundo. Desculpa aí, hoje eu não consegui mensagear antes, cara. E amanhã e depois é folga, aí eu volto só no meu aniversário, dia 28, tá bom? Deus abençoe todos. Feliz e ótima terça-feira. Toca, se você puder tocar, Jorge Luiz e Fernando, Chuva na Serra, beleza? Um abraço, Fernandão.
2: Ô, Fernandão, bom dia de novo. Acabei esquecendo. Dá um oi lá pra Maísa, da sua motora aqui da Bracel. Dia 28 é o meu nível, cara. Que eu vou estar votando, acho que sexta-feira. Sexta-feira, dia 28, é o aniversário do Negão aqui, positiva.
0: Eita, Morenão, apaixonado, hein? 29 ou 30 anos. Deixava do jeitão que tava aqui, Paulinho. Ele tá colocando aqui 69, 69 anos. Toda a saúde do mundo para esse grande amigo, uma pessoa sensacional. Pensa num cara espetacular como pessoa, como pai de família, como marido, como um homem trabalhador. Você é o cara, meu irmão. Eu te desejo tudo de melhor na sua vida. Grande Paulinho Flamengo, dia 28, completando 69 anos, hein? Ei, meu irmãozão, tudo de bom para você e para todos aniversariantes. A gente manda um grande abraço. Tivemos também a dose dupla do Dudu Quidalvan, Espinheira, e passou por aqui um jantar para Jesus. Um abraço ao João Vendramini, tá curtindo a gente. Tudo bem, João? Um grande abraço, obrigado pelo carinho. Jantar para Jesus foi pro meu amigo Ismael, acompanhando o nosso programa. Tá bom, Ismael? Obrigado também pela sua participação. O Pessutinho tá por aqui, meu amigo Adenilson Pessuto. A vida é uma linda caminhada, então seja feliz a cada passo que der. Abençoada semana. Valeu, Pessutinho, um abraço pra você, pra Sheila e pra toda a família. Zé Colina de Boracéia chegando por aqui, tudo bem, Zé? Feliz terça-feira, que Deus nos conceda um dia lindo e abençoado. Amém, Zé Colina. Um abraço carinhoso pra você, meu irmãozão, e pra todo o nosso povo apaixonado, querido, da nossa querida Boracéia, firme no pé do eito, meu irmão. 6:33, 6:33, a hora passa voando, meu povo, Deus do céu, hein? 6:33, eu falo pra você curtindo a Clube na rede Aquilante de Auto Posto. 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Inspira Nutrição Animal, naturalmente o melhor resultado. 6h36, bom dia e uma ótima terça.
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5: Meu amigo Fernando Folone, quem tá falando aqui é o Daniel, cantor Daniel. Tô passando pra te desejar felicidades. Grande abraço, meu amigo. E olha, muito obrigado pelo seu carinho por mim, viu? Pela consideração, tá? Que Deus te ilumine muito. Forte abraço.

Faltando 15 para 7, Alan Jackson na sua e nossa clube. Um beijão para Daia Gales. Curtiu essa música do grande Alan Jackson? Tudo bem, Daiane? Beijão para você, querida. Mandou uma música para os pais, seu Sebastião e a dona Lúcia Gales, em Itapuí. Um abraço para Débora, o Alfredo. Que Deus abençoe seu dia também. Uma ótima semana, minha querida. Olha a hora, 6h46. A Cida Leme está por aqui também. Tudo bem, Cida? Um beijão carinhoso. Obrigado pelo carinho. Grande Juscelinão, corintiano apaixonado, já fez a caminhadinha, né, meu irmão? Um abraço carinhoso para você também. Grande Donizete Vida. Bom dia, Donizete. Para hoje, onde quer que você vá, que Deus esteja à sua frente, abrindo caminhos, iluminando seus passos e guiando seu coração. Amém. Meu grande amigo e irmão Donizete Vida, também no pé do eito, acompanhando o nosso programa. Passou por aqui também o Daniel e o grande Almir Sater, tocando em frente, meu povo. 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Fernando Folloni.

Inverno brasileiro com cara de verãozão, né, meu povo? De manhã, madrugada, tá fria, finalzinho da tarde vai esfriando, mas o calorzão promete pros próximos dias, hein? A partir de amanhã, hoje já vai estar quente, amanhã, aí na sexta, sábado, domingo, 38 graus será a máxima, segundo o Climatempo. Então prepara o corpinho, água pro peito, protetor solar, porque o bicho vai pegar, meu povo. Memória esquecida, os gargantas de ouro do Brasil, milionário José Rico, no oferecimento do Dr. Gale, esse médico sensacional, cuidando da minha, da sua, da nossa saúde, trazendo o Projeto Verão, meu povo. 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
0: Vambora, meu povo, agradecendo o seu carinho, a sua audiência, você que desde as 4 da manhã ficou firme no pé do eito com o amigão Fernando Folone, eu agradeço de todo o coração. Chegando Armando Galizia, direto dos estúdios da Clube, no Centro Empresarial, no coração de Jaú, trazendo a primeira edição do Jornal da Clube até as 8, a edição do almoço do meio-dia 1 e a representação com as principais matérias e notícias. Você acompanha das 6 da tarde às 7 na terceira edição do Jornalismo da Clube. Nós temos encontro marcado amanhã, a partir das 4 da manhã. Que a sua terça seja abençoada pelo nosso Deus Todo-Poderoso, por nosso Senhor Jesus Cristo e também pela nossa padroeira do Brasil, Nossa Senhora Aparecida. A sua terça será maravilhosa. Um beijo no coração e até amanhã às 4. Valeu, meu povo!
3: Meu amigo Fernando Folone, quem tá falando aqui é o Daniel, cantor Daniel. Tô passando para te desejar felicidades. Grande abraço, meu amigo. E olha, muito obrigado pelo seu carinho por mim, viu? Pela consideração, tá? Que Deus te ilumine muito.
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0: dia, bom dia, bom dia, bom dia, bom dia, meus amigos e minhas amigas. Está todo mundo bem? Está todo mundo bom? Então tá bom demais da conta. Sejam todos bem-vindos. É terça-feira, 25 de agosto de 2026. É terça-feira já, meu filho. É dia 25 de agosto. Vamos indo, vamos indo, vamos indo. Fé em Deus, fé em Deus, fé em Deus. Semana devagar aos trancos e barrancos vai passando. O mês vai acabando. A vida que segue. Vamos fazer o seguinte. Vamos lá, vai. Sem perder muito tempo, até porque hoje tá aquela doideira, aquela loucura. Tem notícia, tem informação. Daqui a pouquinho tem o Wellington Polônio Boff, o Parraguinha, ao vivo, falando com a gente, trazendo algumas informações com relação ao setor de desenvolvimento de Bariri. Novidades, coisas boas, já já ao vivo aqui no Jornalismo da Clube. Já já também algumas notícias da sessão camarária de ontem à noite. Ontem à tarde, né? Ontem à tarde, acabou de noitinha. A sessão aqui em Jaú, não tivemos em Bariri, tá? Não teve sessão camarária em Bariri. E a gente traz todos os detalhes para você. Também vamos dar um girinho na região, ver o que aconteceu. Movimentação da polícia. Enfim, vamos que vamos, porque é terça-feira. Tá no ar o Jornal da Clube. Vamos lá? Vamos, vai. Força!
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0: Ensolaradinho, temperatura 15 graus. Será? Sei lá, não.
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0: Ó, seguinte. Previsão do tempo. Vamos lá, de acordo com o clima-tempo. Alerta atrás de alerta de umidade relativa baixa do ar, né? Vamos que segue, vamos com o que segue, vamos com o que segue. Agora, nós estamos com 15 graus, a previsão para hoje é 15 a mínima, na madrugada foi de 14, a previsão é 15 a mínima, 22 a máxima, então será? Não acredito, mas tudo bem, vai. 20, eu acho que vai esquentar mais, porque o tempão vai, o sol vai bombar já já. 22 a máxima, né? Vai ventar bastante. Vai ter um vento aí legalzinho no dia de hoje. Exemplo do que foi ontem, né? E acaba dando uma diminuída aí na sensação térmica. A gente acaba sentindo um pouco mais de frio, né? Vamos ter rajadas de vento de mais de 40 km por hora. Doideira, não? Bom, e a vida segue com previsão de chuva amanhã, tá? Olha, gente, eu já falei pra vocês, eu sou São Tomé, eu acredito vendo, tá? Tem previsão de 6 milímetros pra amanhã. Essa chuva vai estar espalhada durante o dia, de manhã, de tarde, de noite. E só amanhã, depois não chove mais na quinta, na sexta, né? E aí o final de semana vai ser temperatura alta de novo. E aí na semana que vem cai um pouco a temperatura e tem previsão de chuva de novo. Mas vamos lá. É o compasso de espera da primavera, né? É, esse tempo doido. Calor, frio, frio, calor. Calor, frio, frio, calor. Tempo seco, umidade baixa, umidade relativa do ar baixa. E não há organismo, não há corpo que aguente. Essa é a grande... é a grande realidade. Bom, o negócio é o seguinte, 7:06, 7:06 na Clube, nesta terça-feira, a gente vai com muita notícia, muita informação para você, meu amigo, minha amiga, que tá ligadinho aí no 100.7 da sua Clube FM. Mais uma vez, já já, nós vamos ter aí o vereador, já já tem vários vereadores, já já tem o Tito com a moção para Jennifer Cavalcante, tem o Gé Roda, expediente, tem o Fabinho, expediente, tem a Rafa, tem a Dani, expediente. A gente abre com o expediente e depois vai para a palavra livre, né? Vamos tentar matar tudo isso ainda até sexta-feira, porque na sexta-feira começa o horário eleitoral no rádio e também na televisão, né? E aí a coisa vai dar uma complicadinha, tá bom? A coisa vai dar uma bela de uma apertadinha na nossa programação, beleza? Mas a gente vai informando e vai dando um jeito para tudo se encaixar, tá? Só um destaque aqui de Jaú, que foi um homem de 27 anos que foi detido em flagrante após uma briga generalizada e desentendimento com policiais militares na madrugada de domingo. Essa notícia era para mim ter comentado ontem, acabou passando batido na correria da segunda-feira. Foi no centro aqui de Jaú, né? De acordo com o BO, várias pessoas estavam envolvidas na confusão e aparentemente efeito de bebida alcoólica. Na intervenção policial, um dos envolvidos teria desobedecido às ordens da equipe, xingado os PMs e arremessado a tampa de uma panela contra eles, né? Foi preso e levado à CPJ, onde a ocorrência foi registrada como resistência, desobediência e desacato. Outro homem também teria desobedecido as determinações para encerrar a confusão, mas, segundo o registro, não houve confronto direto com os policiais. Após a audiência de custódia, o homem que atirou a panela foi liberado para ser investigado em liberdade. Aí é aquele momento de besteira, né? Momento de burrice. Já falei várias vezes aqui, gente. Quando o assunto é polícia, baixa a bola, mão pra trás e acabou. Não adianta. A dor de cabeça é gigantesca e não vai resolver, entendeu? Discutir com policial é besteira. Discutir com policial é besteira. Até porque, na maioria das vezes, quem vai discutir com policial tá errado. É o arco, é o nervoso, sabe? Então não adianta, não adianta. Vai parar na delegacia. Ah, mas tá solto, vai responder em liberdade. Mas é encheção de saco de ter que responder a um inquérito desse, entendeu? Então, velho, na boa, tem que ser aquela da turma do deixa disso. Tem confusão? Baixou a bola, acabou. Vamos parar mais cedo, né? Deixa de encrenca, deixa de bagunça. Amanhã é um novo dia, porque olha, a dor de cabeça que isso gera realmente não vale a pena. Isso eu sempre falei e sempre vou falar. A polícia falou quieto, é quieto. Mão na cabeça, é mão na cabeça, tá? Porque qualquer outra atitude que você tome pode acabar sobrando pra você. São 7 horas e 9 minutos, 7 e 9 na sua Clube FM. Antes do Parraguinha, que daqui a pouquinho já está com a gente, eu quero só rapidinho colocar a moção que nós tivemos ontem na sessão camarária aqui de Jaú, porque chama atenção, é uma jovem jaúense, a Jennifer Cavalcante dos Santos, acabou sendo aí homenageada com essa moção por votação de todos os vereadores. Você vai entender a história, mas é mais uma vez a mulher brasileira, e nesse caso a mulher jaúense, fazendo a diferença e mostrando que pode. Mostrando que pode e que deve. Se acompanha agora aqui na sua Clube FM, vamos lá.
2: Moção número 30, autoria, vereador Tito Coló Neto. Moção de congratulações e aplausos à jovem Jennifer Cavalcante dos Santos, em reconhecimento à sua determinação, dedicação e entusiasmo em buscar conhecimento e experiências que contribuam para a realização de seu sonho de, no futuro, ingressar no Exército Brasileiro e servir ao seu país.
4: Aberta a palavra para o autor da moção, vereador Tito Coló Neto.

0: Senhor presidente, nobres vereadores, público presente e você que está nos vendo através da TV Câmara. Senhor presidente, essa moção é para chamar a atenção de um modo geral. Quando, pela primeira vez, eu fiz o tiro de guerra, que vários fizeram, e realmente é uma coisa que ensina muito para a vida. E, de repente, eu vejo em nossa cidade uma moça, menina moça que se destaca e que realmente quer levar à frente sua carreira militar. Por favor, Cláudio, coloca a pasta 249, por favor. Eu vou... Olha aí, tá? Essa é a Jennifer. Pode ir mudando. Aí eu quero parar em uma, que ela tá, parece a foto dela bem, bem especial. É um filme, né? Bom, quem é Jennifer? Jennifer é filha... Isso, tá? Vamos ver se tem uma outra foto dela. Pode ser na família, sim, pode ser. Aí. Quem é Jennifer? É filha de Denis Cardoso dos Santos, um grande amigo meu, e da Fernanda, que antes foi assessora parlamentar nessa Casa de Leis. E também, reconhecida por sua determinação e dedicação e entusiasmo. Destaque para o seu sonho de, no futuro, ingressar no Exército Brasileiro e servir o nosso país. Admiro os valores das Forças Armadas, disciplina, respeito, responsabilidade, dedicação, coragem, espírito de equipe, amor à pátria. Seu objetivo não é apenas conhecer o ambiente militar, mas aprender, se preparar para futuramente buscar seu ingresso ao Exército Brasileiro. Teve a oportunidade de estar em Brasília e acompanhar uma sessão solene, onde, na ocasião, viu mulheres integrantes do Exército Brasileiro, que chamou a atenção dela por demais. Essa experiência despertou ainda mais a sua admiração. Pôde perceber de perto a presença e atuação das mulheres nas Forças Armadas Nacional. A partir desse momento, passou a exercer com ainda mais clareza a possibilidade de um dia também fazer parte dessa instituição. Participou do evento na Praça da República, onde era a comemoração da Revolução Constitucionalista de 1932. Acompanhou a apresentação dos atiradores do tiro de guerra. Observou movimentos de postura, marcha, continência e comandos. A experiência aumentou ainda mais o seu interesse pelo universo militar. Visita ao tiro de guerra. Quando, a partir do que o subtenente Johnson fez o convite, a Jennifer teve a oportunidade de conhecer o tiro de guerra de Jaú. Conheceu de perto os uniformes, equipamentos, bem como armamentos e rotina de atiradores. Disciplina e valores de formação militar. Essa aproximação tornou-se sonho ainda mais concreto. Recebeu, para sua surpresa e felicidade, o convite para participar do desfile cívico, do qual foi mostrado aí agora, em comemoração ao aniversário da nossa querida Jaú. Teve a oportunidade de vestir e participar de uma atividade ao lado dos integrantes do tiro de guerra de Jaú. Esse momento foi especial e significativo em sua trajetória. A experiência fortaleceu ainda mais o desejo de, no futuro, vestir oficialmente a farda do Exército Brasileiro. O interesse de Jennifer vai muito além do uniforme ou das atividades militares. O principal destaque é sua admiração pelos princípios e valores da vida militar. Demonstra vontade de aprender, conhecer, se preparar e preservar a busca por seu objetivo. Mesmo ainda jovem, demonstra determinação, entusiasmo e responsabilidade. Jennifer está apenas no início de sua caminhada. As experiências vividas representam o primeiro capítulo de um sonho que virá. Sua história mostra que grandes objetivos começam com inspiração, dedicação, persistência e preparação. Sua participação no desfile cívico ficará marcada como uma importante etapa dessa jornada. Reconhecimento por sua determinação e pelo exemplo de uma jovem que demonstra o interesse em servir a nossa pátria. Que ela continue estudando, aprendendo e perseguindo seu sonho. E que, no futuro, possa transformar esse sonho em realidade. Vestir oficialmente a farda do Exército Brasileiro e servir nosso país. Essa é a Jennifer Cavalcante dos Santos. Eu tenho a dizer nesses poucos minutos, Jennifer, toda a sorte do mundo para você. Tá? E gostaria que você e sua família ficassem em pé para que com a liberação do meu querido presidente sejam filmados. Por favor. Aí.
1: Tito.
0: Isso. Aí. Por favor, vereador.
1: Uma parte bem rapidinho, vereador. Em primeiro lugar, eu queria dizer muito obrigado a Vossa Excelência por estar dando visibilidade para uma mulher jauense, por ser esse homem tão empenhado em cuidar, assim como outros vereadores na casa, a dar visibilidade, o quanto isso é importante. Dizer para a Jennifer que nós estamos vivendo, pela primeira vez em 218 anos do Superior Tribunal Militar, a presidência efetiva de uma mulher, Maria Elizabeth Rocha. É a primeira vez, Jennifer. Então, que você olhe para essas mulheres que têm muita bravura em Minas Gerais, no estado de São Paulo, também a Polícia Militar sendo comandada por mulheres. Então, que você olhe para essa bravura, especialmente do Exército, da ministra Maria Elizabeth, que ela te inspire para que você possa inspirar outras mulheres. Tito, muito obrigada. Jennifer, parabéns. Deus te abençoe.
0: Jennifer, é do fundo do coração, não pelo carinho que eu sinto pelos seus pais, mas por você ter esse espírito de guerreira, porque fazer o tiro de guerra, até os meninos às vezes não querem fazer. Tá? Então, parabéns, que a sua carreira seja iluminada e que você tenha todo esse sonho que seja realizado, que é o seu sonho, sem dúvida alguma. E as mulheres sempre levando vantagem, né, nobre vereadora? Tá? Então, sucesso sempre. Parabéns, pais. Tá? Obrigado, nobre presidente.
2: Solicito aos senhores vereadores que registrem seus votos no painel eletrônico.

0: Encerrada a votação. Aprovada.
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2: Muito bem, tá aí. Moção para Jennifer. É, parabéns, né? Importante isso. É a força da mulher brasileira e, nesse caso, a mulher jauense servindo a nossa pátria. Olha, 7 horas e 19 minutos. Eu só vou dar uma adiantadinha aqui rápida, mas rápida mesmo, nos nossos patrocinadores e já vou com o Parraga, já com o Parraguinha, falando um pouquinho com relação ao desenvolvimento em Bariri. Aguenta aí, povo de Deus. 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Bom, deixa eu tentar o contato aqui com o Parraguinha para a gente bater um papo rapidão, falar também sobre diversos assuntos. Já está na ponta da linha com a gente aqui. Alô, meu amigo Wellington Polônio Boff Parraguinha, bom dia.
3: Bom dia, Armando. Prazer estar aqui com vocês novamente na Família Clube. Estamos aí, meu amigo, para falar sobre o nosso desenvolvimento de Bariri.
2: Ô, Parraga, vamos lá, filho. A gente conversou aqui da última vez que você esteve nos estúdios da Clube, de algumas ações que o setor de desenvolvimento estava promovendo, alguns barracões, um chamamento para empresários, comerciantes, pessoas que quisessem aí expandir o seu negócio e também pessoas de fora que de repente queiram investir na cidade de Bariri. Como é que transcorreu esse chamamento? Tivemos pessoas interessadas? Não tivemos? Como é que terminou essa história, Parraguinha?
3: Exatamente, Armando, você está com a memória boa. Foi uma surpresa muito importante aqui na nossa cidade, esse chamamento empresarial que nós fizemos aí nesse mês de julho, né? Terminou dia 31, e 18 empresas já de Bariri que querem expandir e empresas de outras cidades também que querem uma oportunidade aqui na nossa cidade, se inscreveram, né? Responderam esse chamamento empresarial. E ali, nesse chamamento, existiam as possibilidades da empresa solicitar futuramente uma doação de um terreno, quanto ela precisaria, se ela existir interesse aí em barracões que a prefeitura porventura tiver. Então todas essas informações foram reunidas e neste primeiro levantamento, Armando, e a todos os ouvintes, destas 18 empresas, se nós considerarmos, né, que elas ali estariam construindo as suas empresas nessas áreas que futuramente forem doadas, nós estaríamos falando aí de 22 milhões de investimento na cidade, 22 milhões aí girando em Bariri, em prestadores de serviço, construtor civil, todos os tipos de serviço, né, vendas de materiais. Então veja o quanto isso movimentaria, além de mais de 320 empregos diretos colocados por essas empresas, caso exista esse apoio, que nós já estamos no caminho para isso.
2: Ô Parraguinha, a gente vê hoje empresas querendo buscar alternativas fora do Brasil, né? Em virtude aí de cargas tributárias, impostos, piriri, pororó, pururu. A empresa que quer hoje investir em Bariri, ela encontra que tipo de incentivo que a prefeitura pode dar para essa empresa hoje fazer um investimento em Bariri? Qual é a motivação para o empresário hoje colocar o seu dinheiro no município como Bariri?
3: Armando, nós temos uma política muito agressiva, tem adotado uma política muito agressiva no desenvolvimento, porque eu entendo dessa forma também. Outros países aí abrindo as portas e batendo muito na questão do imposto, que aí já não compete ao município, e sim à União, né, que regula esses impostos, e agora com essas mudanças tributárias que nós tivemos. Então isso influencia demais para quando o empresário, né, que faz todo o cálculo possível e impossível para fechar as contas. Então a nossa política, às vezes as pessoas perguntam, mas a empresa ela tem às vezes um recurso, por que que teria que fazer uma doação? Justamente para você trazer essa empresa para a cidade. Porque hoje, dependendo do tamanho da área que essa empresa solicita, é um investimento que ela já poderia estar levantando aí o seu barracão, a sua empresa, o seu layout, né, que a gente costuma dizer. Então, nós temos buscado essa forma de incentivar as empresas que querem vir para cá, as empresas que aqui estão e querem expandir, e também, talvez, as empresas que estão iniciando, mas têm um potencial grande. Nós criamos aí, eu criei ano passado, uma lei chamada Invest Bariri. E essa lei permite, né, através de alguns requisitos que depois o Conselho de Desenvolvimento vai analisar, a empresa vai juntar toda a documentação certinha, para ver um apoio inicial de uma locação. Às vezes ele não quer ainda construir, ele paga aluguel, mas ele quer contratar mais gente. A gente faz toda essa análise através de requisitos já feitos por lei, e aí nós temos a capacidade de ajudar essa empresa com 30%, 50%, 80% e até 100% do aluguel por até 2 anos. Então, Armando, aqui nós estamos trabalhando em várias vertentes. Empresas pequenas que possuem aí condições de requerer esse aluguel, empresas que aqui estão e querem expandir, estamos também na busca aí por uma doação diária para essas empresas poderem ampliar os seus investimentos, e também as áreas que a própria prefeitura tem hoje, que não são muitas, mas algumas existem, e alguns barracões que ainda estão em posse da prefeitura, nós estamos aí alocando da melhor forma para empresas que se encaixam nos perfis aí que eu comentei, para que possa ajudar no crescimento dessa empresa e sucessivamente gerar aí mais riqueza para nossa cidade, mais mão de obra, né? E outro detalhe, tanto tem se falado de mão de obra, de qualificação, nós temos a nossa escola técnica aqui, que também faz parte do desenvolvimento. Nós estamos investindo muito pesado nessa escola. Recentemente recebemos aí 4 tornos de CNC, tá? Equipamentos aí avaliados em mais de R$500.000, 4 cabines de solda, máquinas industriais de costura, que aqui Bariri também tem um polo muito bom de confecção. Então adquirimos aí a máquina que usa-se na empresa mesmo, porque é o que a gente tinha antigamente ali, é a hora que a pessoa chegava na empresa, ela tinha que fazer um curso de novo, dentro da empresa, e o patrão pagando o salário e muitas vezes não aproveitando essa mão de obra. Então agora nós trocamos aí todo esse maquinário, já estão sendo feitas as instalações, semana que vem, para que a pessoa que faça esse curso, por exemplo, na máquina de costura, já chegue aí com uma grande chance no mercado de trabalho, praticamente saia contratado. Então, nós estamos, além disso, trazendo cursos do Senar, do Sebrae, do Senai, como drywall, como serviços de assentamento de piso cerâmico, vinílico, epóxi, elétrica, tem muita solicitação também desse serviço. Então, nós temos buscado, Armando, fomentar a qualificação dessa mão de obra para ajudar o empresário, tanto na sua expansão, como também na captação dessa mão de obra qualificada.
2: Existe algum ramo hoje que seria, de repente, uma preferência da prefeitura com relação à empresa? Ou hoje qualquer empresa, de qualquer ramo que tenha interesse de se locomover até Bariri, de montar sua estrutura em Bariri, está sendo bem-vinda pela prefeitura? Ou tem algum ramo que de repente fala, olha, esse aqui não, esse aqui a cidade não vai comportar, ou a cidade não quer, não tem interesse, a gente está priorizando o ramo A, ramo B, ramo C, ou não? O que vier hoje gerando emprego vai ser bem-vindo?
3: Armando, eu costumo dizer que Bariri já passou uma situação nesse sentido que não foi muito positiva. Você se recorda melhor, sim, que eu da indústria Reseg, né? Ali nós tínhamos a concentração de uma mão de obra nessa empresa, que quando aconteceu de ela falir, Bariri sentiu e sente até hoje. Então a gente fica feliz hoje de ver aqui mais de 1.500 empresas na cidade registradas, entre MEI e outras também de microempresários, empresas de grande porte. E a gente tem uma pluralidade aí de várias empresas, um que faz confecção, outro que faz peça, outro que faz cadeira. Inclusive, a maior indústria de componentes de cadeira da América Latina está em Bariri. Nós temos usina, nós temos comércio. Então, Armando, eu costumo dizer que nós estamos abertos a todo tipo de empresário que queira investir na nossa cidade. Você de Jaú que quer um investimento, uma ajuda do município, pode vir para Bariri, vamos conversar, que a gente está de braços abertos aqui para trazer o desenvolvimento para a nossa cidade, Armando.
2: E com relação à infraestrutura, ô Parraguinha, como é que está Bariri hoje com relação à infraestrutura? A gente sabe que nós temos a 304, que é uma importante rodovia aqui no centro do estado de São Paulo. Até Bariri nós temos ela com a terceira faixa, então é uma rodovia que está, vamos dizer assim, aparentemente tranquila, mas precisando já da duplicação. Nós temos a 261, que também é uma rodovia já com terceira faixa. A gente tem aí o Rio Tietê no nosso quintal, mas ainda sem uma estrutura de porto. E nós temos aí energia elétrica, água, asfalto. Como é que está Bariri com relação à infraestrutura para acolher esse empresário?
3: Armando, você resumiu bem. Nós temos a SP304 aí que se tornou um eixo muito importante. A gente percebe que é um local muito utilizado. Hoje é nosso expresso, que a gente chama de Expresso Sul, aqui na nossa cidade, né? Ela recebe hoje aí 150 carretas bitrem de empresas da região e passam por ali. Inclusive, esse é um tema que a gente está tratando aí.
2: Diariamente?
3: Para tentar trazer diariamente. Diariamente. Então, a gente está discutindo essa questão, que hoje essa Expresso ela já se tornou residencial praticamente, né?
2: Sim, sim.
3: É só empresas, casas. Então, nós precisamos já pensar num outro anel viário aí para deslocar esse trânsito pesado que não deixa nada na cidade. Essas pessoas só se utilizam para cortar, às vezes, algum pedágio ou alguma outra questão de logística, mas acaba deixando o ônus muito grande, né? Asfalto que aguenta 150 bitrem por dia, né?
2: Não aguenta.
3: E o município também não tem recurso para sustentar uma situação dessa. Então, nós estamos buscando essas alternativas. A SP304 está em constante melhoria também. A SP261, aqui falando próximo da nossa cidade, tem essa obra prevista pela Eixo, que já era para estar acontecendo em agosto, mas acredito que porventura das eleições deu uma atrasada, mas o secretário, o PIAI, já deu o parecer para o nosso prefeito Ayrton.
2: Eles refizeram o trevo aí, né, Parraga?
3: Sim, eles estavam asfaltando, mas eles refizeram. A obra mesmo prevista é toda uma vicinal, com
2: iluminação,
3: ciclovia, com iluminação. Então, são outros tipos de investimentos que a gente tem buscado, né? A questão do canal, existe um ancorador, um atracador hoje ali, registrado na Carta Náutica, mas como existe aí Pederneiras mais próximo, talvez com um porto aí aeromodal, né? Não sei se ali existiria investimento por parte do Estado, mas por parte do turismo e do desenvolvimento, nós estamos buscando aí uma reforma nesse ancoradouro, que inclusive dia 27 a Auren Energia, que é responsável por toda essa hidrovia Tietê-Paraná, após um período longo de conversas com a gente aí, estarão vindo para fazer uma vistoria para aí sim iniciarmos o período de concessão dessa borda, certo? Então essa borda passando para o município, nós poderíamos aí tá investindo também numa parte de desenvolvimento, na parte de turismo, porque hoje não compete a prefeitura fazer qualquer investimento ali, seria até ilegal, né? Então, Armando, a gente tem se preocupado, temos também o aeroporto, que estava com algumas pendências, já estão sendo regularizadas, logo a ANAC já também virá para uma vistoria para fazer a liberação do nosso aeroporto, que apesar hoje de não dar muitos frutos em questão de logística e desenvolvimento, mas você pega Jaú, por exemplo, não tem um aeroporto que Bariri tem. Então, isso sempre fica, talvez, como uma carta na manga. Vai que o governo federal mude a sua ótica, a sua visão, e coloque alguns benefícios, né, nessa questão aeroportuária, a gente ainda tem essa possibilidade de crescimento futuro.
2: Bom, e para encerrar, ô Parraguinha, você tocou no assunto turismo, né? Turismo é uma área que promete se transformar aqui no interior. Já é uma realidade em algumas cidades, como por exemplo, Brotas, Ibitinga, até na Barra Bonita, em outras cidades. Mas turismo tá tendo. A tendência do turismo é ele cada vez se fortalecer mais e se transformar aí numa fonte de renda muito grande para o interior do estado de São Paulo, porque a gente tem ainda aqui nas cidades aquele clima gostoso do passado, bons rios para você aproveitar, boas estruturas de lazer, bons hotéis, enfim, a estrutura de turismo aqui do interior do estado de São Paulo realmente começa a fazer uma diferença e começa a circular e gerar uma quantidade de dinheiro muito boa. Só a título de exemplo, Parraga, eu estava dando uma olhada em Brotas, né? Dependendo do lugar que você vai ficar, em Brotas, a estadia para você passar o dia lá está girando em torno de 900, né? Para você dormir, 1.000, e dependendo até da estrutura, R$2.000. Então você vê que o dinheiro está girando e está sempre bem movimentado. Turismo em Bariri é uma promessa? Já é uma realidade acontecendo ou ainda tem muito que se fazer?
3: Armando, você trouxe dados interessantes, né? O turismo ele movimenta bilhões e o estado de São Paulo ele foi responsável aí por 46% desse montante. Então, para você ver a capacidade que nós temos aí de crescimento, principalmente aqui no interior, onde a grande massa, que a gente chama, e me faz lembrar do nosso amigo Paraná, que falava a grande massa,
2: sim,
3: né?
2: Verdade.
3: Ex-vereador Paraná, gosta aí de sair dessa barulho, dessa muvuca, que se tornou os grandes centros. E o interior tem se tornado um destino cada vez mais frequente e real. O que falta, na verdade, é o empresariado aqui em Bariri. Nós temos trabalhado isso. Essa semana nós tivemos semana passada, uma reunião com o diretor regional de desenvolvimento, com alguns empresários aqui na cidade, e nessa conversa se tratou um pouco também de turismo, onde a assessoria que está nos ajudando aqui a refazer todo o plano turístico, né? Todo o plano diretor de turismo que é necessário, até porque nós nos tornamos MIT, município de interesse turístico, e agora nós precisamos ranquear para poder pleitear aquelas verbas, né? Que até 750, 700 mil reais por ano, que devem ser investidas em infraestrutura ou algum local turístico aqui da cidade. Então, isso vai ser um passo importante e nós estamos em busca disso. E ali fomentando, demonstrando alguns pontos da cidade, é interessante que os empresários ali se manifestaram dizendo, olha, se acontecer esse investimento, eu tenho também interesse em investir numa pousada, em investir num local para atrair esses turistas. Então, Armando, eu percebo que o que faltava antigamente, que nós estamos buscando dia a dia, é trazer essa realidade, esses números para esses empresários, tá? Demonstrar o potencial que Bariri tem. Teve um momento ali dessa reunião onde a assessora do turismo aí, que está fazendo um excelente trabalho para a gente aqui, e ela já tem uma experiência de Barra Bonita e outras cidades também, ela filmou um pedaço ali do canal indo paralelo ao Córrego São Bento, para quem conhece, e do lado esquerdo fica o nosso PT, o canal, né? E depois lá no final eles se encontram. Então, existe um arvoredo transformado ali, vários pássaros, visitação da fauna, da flora, muitas coisas bonitas. E quando ela colocou essa imagem, ninguém sabia onde era. E todos os presentes ali praticamente eram de Bariri. Então, ela quis demonstrar o quanto ainda dá para se explorar, o quanto dá para buscar na parte de turismo aqui na nossa cidade. Nós temos uma influência sírio-libanesa, Armando, muito que grande. Na região do estado de São Paulo não existe, seja com prédios, igreja ortodoxa, a quarta construída do Brasil é na nossa cidade. Ainda estamos em busca dessa parceria com a Cúria para fazer toda a reforma da igreja, e isso está caminhando. Eles tiveram agora a obtenção do alvará judicial para poder fazer a venda de dois terrenos do lado ali para reformar a igreja com esse recurso. Então nós temos aí pinturas dentro da nossa igreja central, da nossa matriz, feita por pintores aí internacionais da época, que eram famosos, né? Que sim, saíram da guerra, da Polônia, vieram para o Brasil e vieram para Bariri fazer esse quadro. Arquiteturas, nós temos o Taleme tão tradicional aqui, que virou patrimônio imaterial, nós temos o Amarril, que é um artesanato também. Então, Armando, nós estamos criando essas vocações, se estruturando, mas nada acontece sem o empresariado. Tenho falado muito isso. O município, ele dá o pontapé, ele começa, ele incentiva, mas o empresariado tem que abraçar a ideia.
2: Sim.
3: Tem que construir uma pousada, tem que construir um hotel, tem que investir em atendimento. Então, é isso que nós estamos buscando. Não se faz da noite para o dia. Ficamos muito tempo parados, Armando. Então, nós estamos colocando novamente no trilho para que essa força locomotiva não pare, comece a pegar vapor e isso venha trazer frutos para a nossa cidade.
2: Perfeito, meu irmão. Muito obrigado aí pela sua participação dentro aqui do Jornalismo da Clube, trazendo informações importantes do setor de desenvolvimento da nossa querida Bariri. Mais alguma coisa para completar? Fica à vontade.
3: Não, eu gostaria só de agradecer, mano, dizer que Bariri tem potencial, né? Tem gente trabalhadora, tem empresários que acreditam na nossa cidade, né? O nosso papel aqui hoje, que estamos de passagem, é justamente criar condições, né, para que esse desenvolvimento aconteça de forma responsável, planejada, que é o que a gente está buscando, com resultados para a população, né? O desenvolvimento, Armando, não se faz, né, apenas com um discurso bonito, com vídeo em Facebook, né? Ele se faz abrindo portas, buscando oportunidades, atraindo investimento, que é o que a gente está fazendo, valorizando quem já empreende aqui, que esse tem que ser valorizado também, que acredita na nossa terra. E esse caminho é que nós queremos continuar construindo, Armando, um Bariri mais forte, com mais empregos, mais oportunidades e mais perspectivas para o futuro, que a gente estava sem há muito tempo. É isso que nós temos feito e eu agradeço essa oportunidade, meu amigo.
2: Fica com Deus, meu irmão. Parabéns pelo trabalho.
3: Um abraço.
2: São 7 horas e 48 minutos. Conversamos com Wellington Polônio Boff, diretor de desenvolvimento município de Bariri. Coisa tá boa, tá bonita, show de bola. 7h48, terça-feira, 25 de agosto. Deixa eu falar pra você, meu amigo, minha amiga. 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O nosso tempo voa, né, gente? 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

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Duas lojas em Jaú, uma em Bariri, Ótica Jardim. 7:53, 7:53. Cadê o seu Geninho Pegorim? Hoje é terça-feira, é muito folgado, cara, gente. Eu tenho que ficar lembrando o cara que ele tem que mandar áudio. Ô, cara, você é muito folgado, velho. Eu tô no ar, tenho que ficar lembrando você que você tem que mandar áudio, 7:53. Viu? Não tem fio desse tamanho, não. Anda logo, acorda aí, ô mala. Tem que ficar mandando áudio pro cliente, avisar ele que ele tem que mandar um áudio. Muito folgado esse cara, pelo amor de Deus. Espaçoso, né? Acha? 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Bom, já falei do Parraga, faltou mala do Geninho, que já me escutou e ainda não gravou. 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

0: 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Tá bom, fofinho. O gordinho tá na correria hoje. Só vai mandar mais tarde, viu? É, presta atenção. Vamos fazer o seguinte, 7:58, é isso? Tá certo o relógio? 7:58? Tá, isso aí mesmo, 7:58. 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Não. 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Muito bem, 7:59, 7:59, não dá tempo de mais nada, ponto final em mais uma edição do jornalismo da sua Clube FM. Obrigado pela sua sintonia, obrigado pela sua audiência. São Miguel Arcanjo, defendei-nos no combate, quem como Deus? Ninguém como Deus, viu? É, uma terça abençoada, vamos lá, vamos trabalhar, anima aí que tá 20 graus. É, meu filho, a terça tá bonita. Será que chove amanhã? Ah, vamos na torcida, né? Vamos na torcida. Tchau, povo de Deus. Até daqui a pouco, eu volto já. Não sai daí, não. Aguenta aí.
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0: volta na programação da Clube pra gente começar mais uma super sequência diretaça pra você, mas antes eu falo do Café Garotinho, o campeão de todas as horas, o preferido da minha amiga dona de casa, a venda nos melhores estabelecimentos comerciais. 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
1: Guilherme Santiago, canta pra mim, por gentileza.

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Essa aqui é uma pequena homenagem pra alguém que sempre me inspirou, não só como artista, mas a ser uma boa pessoa na vida também. Essa é pra você, Marília Mendonça!

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2: 9 horas.
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0: 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Posso ficar melhor? Pode ficar melhor. Leva a mão, não.
1: Eu tenho espaço pra você no coração.
0: Fala na mão.

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2: 10 horas e 3 minutos.
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3: Já vi que vocês vão sair daqui tudo louco hoje, viu?

0: Moção, faz barulho, Goiânia, que eu quero ver.
1: Eu acho que uma música só é pouco.
2: Que povo lindo, né, gente? Ave Maria.
1: Isso é o povo do Rio de Janeiro.
2: Não, se eu tivesse solteiro, eu já tinha beijado uns 50.
3: Calma aí, devagar.
4: Vocês querem saber quantas pessoas tem aqui hoje?
2: Sim.
4: A gente pede para as pessoas ligarem os celulares, na luzinha, na lanterna, né? Para fazer a cena com a gente. Todo mundo assim, com
1: a lanterna. Faz assim, com a lanterna.
4: Quer ver? Todo mundo, vai.
2: Tá lindo, tá lindo, tá lindo.
1: Só soltar a voz.
2: Esse é o hit, todo mundo sabe cantar, hein? Simone Simaria, Chitãozinho Chororó.

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2: 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Ha!
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2: 11 horas e 4 minutos.
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10: 12 horas e 3 minutos.
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16: Opa! Boa tarde para você, meu amigo. Boa tarde, minha amiga. Vocês estão tudo bem, né? Tá todo mundo tranquilinho, todo mundo sossegado, todo mundo de bem com a vida. Não tá bom de maraconda. 12 horas e 5 minutos, meio de 5 na Clube. Vamos que vamos, filho. Vamos lá, terça-feira. Já passamos da metade do dia, já passamos da meio-dia. Meio-dia e 5 já. Com isso, cada vez mais perto, meu amigo e minha amiga, do finalzão de semana. Eu tô na terça-feira. Ai, brasileiro não desiste nunca, né? Eu tô na terça-feira já esperando. Já esperando o fim de semana. Ah, qual é, não? Ai, ai, ai, ai, ai. Vamos lá, povo de Deus. Vamos lá, vamos lá, vamos lá, vamos lá. Previsão do tempo. Deixa eu ver se mudou alguma coisa. Ai, ai. Não mudou, 15 a mínima, 22 a máxima, já temos 26 graus, já passou faz tempo, né, a mínima prevista. Chove, continua a chuva amanhã, 6,1 milímetros, chove rápido, só amanhã, depois temperatura volta a subir no fim de semana, tá bom? Com previsão aí de 37 graus pro final de semana. Vamos lá, vamos que vamos. 12 horas e 6 minutos, meio-dia e 6 na Clube. Para não perder tempo, né, gente? Para não perder tempo, para não ficar aí com aquela correria depois no fim do jornal, no fim do jornalismo, no fim da semana, até porque esta semana, volto a repetir, começa o horário eleitoral no rádio e na televisão. O horário do rádio a partir de sexta-feira, de segunda a sábado, tá? Primeiro turno, horário eleitoral, é de segunda a sábado. No segundo turno, se houver, de segunda a segunda, tá? E todos os dias da semana. Mas no primeiro turno é de segunda a sábado, o horário que começa das 7 às 7h25 da manhã, da meio-dia a meio-dia e 25. Então o jornalismo vai ficar daquele jeitão, né? Mais exprimido impossível, mas faz parte. A gente é obrigado, então não tem o que fazer, não tem o que chorar, não tem o que reclamar. Então, para não ficar tudo naquela correria louca, eu já vou de cara, a gente vai conferir o expediente, primeiro da sessão camarária aqui de Jaú, e depois, até sexta, a gente tem que terminar com a palavra livre, e depois o tempo já fica extremamente curto. Quem falou foi o Gé Roda, no expediente da Câmara, vamos lá.
17: Boa tarde, presidente, nós vereadores, ao público presente e a vocês que nos acompanham pela TV Câmara. Bom, entrei com a indicação ali no Padre Augusto Sani, na rua Alfeu Fabes, próximo ao número 650. O que está acontecendo ali? Tinha um ponto de ônibus próximo a uma mercearia ali, que o pessoal ocupava aquele ponto lá, mas não tinha nem a cobertura e nem aonde o pessoal sentar. Só que como tinha a cobertura da mercearia, ficava bom, porque o pessoal os alunos, o pessoal que usava aquele ponto ali, usava daquela cobertura. Porém, foi mudado o ponto de ônibus na Avenida Alfeu Fabris, no número 600. E agora ficou sem a cobertura adequada, na verdade não tinha, né? Precisa colocar uma cobertura adequada, precisa colocar os bancos, o pessoal da escola, os alunos tá pegando o ônibus ali na Alfeu Fabris e não ficando no sol, na chuva, no vento. Então, só para vocês terem uma noção, coloca a pasta para mim, 234. Antigamente o ponto de ônibus era aí em frente a essa mercearia, então ficava bom porque já tinha cobertura. E agora mudou nessa esquina aí, ó. Dá uma olhada aí, não tem o ponto de ônibus adequado. Então eu peço para a empresa Paraty e ao poder público aqui também, possa estar colocando, deixando adequado lá para os moradores do Padre Augusto Sani. Está usando essa área aí, onde é o ponto de ônibus ali, usufruindo, não ficando no sol, na chuva, no vento. Então, faço aqui meu apelo, que a empresa Paraty possa estar indo lá na Avenida Alfeu Fabris, instalando esse ponto de ônibus lá para o pessoal que usa o ônibus lá. Então, é isso, presidente.
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16: Se ligando na hora, 12 horas e 10 minutos, 12:10, na sua Clube FM. A gente vai com o expediente, tá? Naquele esquema que vocês já conhecem da rádio, não tem político de estimação, todo mundo vai falar, todo mundo que fez uso da palavra vai falar, ponto final. Isso aí não tem esse negócio de escolher A, B, C ou D, né? Aí vai... do vereador saber aproveitar a oportunidade de estar falando com o seu eleitorado, né? Lembrando que de manhã a gente conversou com Elton Polônio Boff, Parraguinha, falando de desenvolvimento de Bariri. Essa matéria, para quem não acompanhou, nós iremos, porque não está no Facebook, não está no YouTube, né? Ainda não temos a transmissão no Facebook e no YouTube, o que deve começar normalmente já nos próximos dias. Quero crer eu que esta semana a gente consiga finalizar essas configurações, né? Durante o dia, já durante a manhã toda, a gente já mexeu aqui no sistema, já instalou os últimos equipamentos que faltavam ser instalados. E eu quero crer que até sexta-feira a gente já volte com a transmissão em áudio e vídeo no Facebook, também no YouTube. E aí, diferente no site da rádio, tirando essa câmera só, câmera estática que tem aqui, vamos estar trabalhando com as outras câmeras, finalizando então a instalação do novo sistema. Demorou? Demorou, viu, gente? Demorou porque tudo que é novo demanda conhecimento. E aí, meu filho, teve que atualizar todas as máquinas para o Windows 11, tivemos que atualizar o sistema operacional da emissora, o Informa, teve que melhorar o sistema, trocar máquina, comprar computador novo, comprar placa de som nova, foi uma loucura, foi uma loucura. Falei pra vocês que dava uns 10 dias, né? De 10 a 15 dias, é isso aí mesmo. Semana passada todinha fazendo a implantação e essa semana, acredito que até quinta-feira a gente já tenha finalizado, agora é só a configuração mesmo, tá? Tudo que tinha que ser instalado, trocado, já foi instalado. Agora é só a parte da configuração e os ajustes mais finos pra gente poder voltar no Face e também no YouTube. Até porque, viu, gente, vocês perceberam aí também que a gente deu uma acalmada aqui no jornalismo. Dona Débora, que faz jornalismo comigo, ela está afastada por problemas de saúde, tá? Ela deve retornar tão logo o médico a libere, né? Não é nada grave, não, mas ela está afastada por problema de saúde. E a gente está naquele período agora também, que é um período extremamente delicado pro rádio, né? Por que pro rádio, Galiza? É até bom informar, até bom explicar isso para as pessoas, que às vezes as pessoas elas acabam confundindo um pouco as coisas, né? É assim, gente, nós estamos no período de eleições, período eleitoral. Neste momento, todo e qualquer comentário feito pela rádio, que seja para beneficiar ou para prejudicar alguém ou grupo político, por exemplo, o grupo do presidente, o grupo contra o presidente, a turma do Lula, a turma do Bolsonaro, enfim, pode ser considerado um crime eleitoral. Não esqueçam que o rádio, diferente de uma página da internet, o rádio, ele é uma concessão, uma permissão, ele é federal, ele é do governo. Por isso que nós, rádio, temos que fazer a voz do Brasil, o que as páginas da internet não têm. Por isso que nós, rádio, temos que colocar a partir de sexta-feira o horário eleitoral gratuito. Páginas de internet que fazem vídeo ou que transmitem, não tem, né? Nós, rádio, temos que colocar as inserções durante toda a programação, o que páginas de internet não tem que fazer. Então, para nós, rádio, este momento, este período eleitoral, ele é um período extremamente delicado, ainda mais para uma emissora de rádio como a Clube, que não tem aí trava na língua e que não tem político de estimação, né? Para nós fica extremamente complicado, porque algum político que não goste da gente, e a gente tem vários assim, que não gostam da Clube, porque a Clube não tem trava na língua e não tem que ficar passando a mão na cabeça de político nenhum, algum político desse pode realmente querer complicar a vida da gente, fazendo denúncia pro Tribunal Regional Eleitoral, pra Anatel, pro Ministério das Comunicações, e piriri, pararói, pururu, e isso sempre enche o saco e complica. Então, nesse período, nesse momento que antecede o período eleitoral e o período eleitoral como um todo, a rádio, as emissoras de rádio, são obrigadas a obedecer à legislação eleitoral. Então, a gente não pode dar destaque para ninguém, preferência para ninguém, e muito menos fazer qualquer tipo de declaração ou comentário que favoreça ou prejudique o candidato A ou o candidato B, entendeu? Então é por isso que nesse momento a gente até faz a colocação aí do que aconteceu na Câmara, mas evita comentar, tá? Evita comentar, porque pra explicar que focinho de porco não é tomada, gente do céu, eu vou falar um negócio pra vocês, viu? Não é fácil, não é fácil. Então agora, nesse período, a gente pisa em ovos. Nesse período, a gente tem que tomar muito cuidado. Nesse período, a gente realmente mede tudo. Até o que poderia ser falado pode ser interpretado de uma maneira diferente por um juiz, né? No momento em que o juiz passa a ser também juiz eleitoral. Ele passa a acumular aí o cargo, a função de juiz eleitoral. E olha, pode parecer que não, mas complica, de verdade. Nossa Senhora, é uma doideira, é uma loucura. Ah, mas a gente não vive num país democrático, não tem liberdade de imprensa. Não é bem assim que funciona no período eleitoral, tá? No período eleitoral, as liberdades, elas são meio que podadas para que eu não use a minha liberdade para prejudicar um candidato e nem favorecer outro. Exemplo disso, bem fácil da gente colocar, foi o que aconteceu no Pix Propina. Então, para não ter esse tipo de problema, neste momento, a rádio, ela passa a fazer aí o jornalismo de uma maneira que a gente chamaria de mais light. Pode ser assim? Pode ser assim. É mais light, né? A gente evita a dor de cabeça, porque realmente, gente, acontece. Vocês não têm noção como é bicho feio isso. 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O tempo voa, meu filho. O tempo voa. 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Tranquilinho, sossegadaço. Não tem uma roupa que sirva, tá uma beleza isso, né? Ó, são 12 horas e 25 minutos, meio-dia e 25 na Clube, meio-dia e 25 na sua Clube FM. Continuam as reclamações de falta d'água em alguns pontos na cidade de Bariri. Aliás, reclamação essa que eu vou falar um negócio pra vocês, hein? Só por Deus e um caminhão de melancia, não? Hã? Alô, alô, Saemba! Alô, alô, Saemba! Vamos dar uma satisfação pra galera aí, moçada. Continua a reclamação de falta d'água em alguns pontos ali da Nova Bariri. A informação que a gente tem é que o poço tá com problema, tá trincado, tal, piriri, pororó, pururu. Mas o que precisava conversar com as pessoas, até explicar para as pessoas, é se existe previsão de reparo, se existe previsão de conserto, se existe previsão desse pesadelo acabar, porque tem gente que não tem água nem para fazer comida, né? A água volta de madrugada, tem um pouquinho de pressão de madrugada, tem um pouquinho de pressão no fim de semana. Aí durante a semana, durante o horário normal aí do almoço, né, durante o dia, não tem água. E não tem caixa d'água que aguente o dia inteiro, né? Então fica meio complicado. Alô, alô, galera! Vamos acordar! Vamos tirar o pezão do chão! Alô, Bariri! Alô, Saemba! 12 horas e 27 minutos, 12h27, tem reclamação do Saenja também, que na realidade é o Águas do Jaú, né? Troca de hidrômetro aqui, conta meio alta, duas pessoas pagando uma conta meio alta. A gente tá levantando também isso aí. É, não é fácil não. Não é brinquedo não. 12h27, o Fabinho, Fábio Souza, expediente, vamos lá, agora na Clube.
2: Senhor presidente, caros colegas vereadores, público aqui presente, vocês que nos assistem pelos canais digitais, mesa diretora. Senhor presidente, eu entrei com um requerimento questionando a respeito do ônibus que foi comprado agora para o esporte, né? Em consulta ao Jornal Oficial, localizamos o extrato de autorização para aquisição de peças e serviços referente ao ônibus que foi furtado. Caramba, meu! faz quantos meses que foi comprado o ônibus? No máximo 2 meses aí. Do esporte. É, pasta 452 para mim, Cláudio, por favor. É, esse é o ônibus que foi comprado da empresa IOC Limitada, viu? Essa empresa IOC Limitada, a prefeitura comprou esse ônibus para o esporte, que é muito importante para o nosso esporte. Mas o ônibus foi furtado, vereador Matheus. E agora entraram com pregão, uma aquisição de peças no valor de R$ 52.573. Vai 3 mil. Eu nunca vi um ônibus desvalorizar em tão tempo curto, senhor presidente. Desvalorizou 53 mil porque roubaram. Aonde que guardaram esse ônibus? Aonde guardaram esse ônibus? Tinha guarda patrimonial cuidando. Aonde está? É o povo que paga. Não faz nem 3 meses que foi ganhado, Lampião, para o esporte. Esse é o zelo com o dinheiro público. Agora o povo tem que pagar 53 mil no ônibus novo. Para roubar os fios, roubaram tudo. Gente, pelo amor de Deus. Roubaram tudo de dentro do ônibus, que faz 3 meses que compraram. Mas aí fica uma pergunta interessante. Esse ônibus foi comprado dessa empresa, IOC Limitada. Essa empresa foi a que impugnou quando teve a licitação dos 12 caminhões de lixo. A IOC foi a que entrou com recurso, né? Vocês se lembram disso? Apresentou o recurso alegando que o atestado de capacidade técnica apresentado pela marca veículos não atenderia às especificações do edital. A IOC que entrou, essa empresa que entrou alegando o atestado de capacidade técnica. A prefeitura, entretanto, julgou o recurso improcedente. Aí a prefeitura vai lá e compra esse ônibus da IOC. Ó, né? Da OC, né? É, a OC. E agora vai lá, rouba tudo, Lampião. Agora o povo tem que pagar em 3 meses mais de 54 mil reais, 53 mil e pouco. Aonde que colocaram esse ônibus? Quem que estava cuidando desse ônibus? Aonde estão os equipamentos, as vans, as máquinas? Gente, isso aqui tem que ser investigado, porque não pode, Lampião. Dinheiro do povo, dinheiro de impostos, senhor presidente. O ônibus de esporte novinho para levar os nossos alunos. Agora está entrando com pregão aqui, ó, para comprar peça, para repor aquilo que foi roubado, um ônibus novo que foi comprado aí 3 meses, senhor presidente. Roubaram o módulo, o fio. Não pode, né? Aonde que estava esse ônibus? Então é uma falta de respeito. Com o dinheiro público tem que ser cuidado, né, prefeito? Tem que cuidar, prefeito, né? Vamos descobrir quem foi o filho da mãe que fez isso aí. Entendeu? Ô, louco, rapaz, muita sacanagem. Os caras roubam e vai lá. Não, vai o pregão lá, tem que comprar peça. Pensa que é assim? Dinheiro de imposto do povo. Ah, vai, isso aí podia usar para outras coisas. Tantos problemas que temos na cidade. Eu não estou aqui para... Eu tenho que falar aqui a verdade. E os fatos que estão aqui, ó. Na palavra livre eu volto, senhor presidente.
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16: Ah, bravo, Fabinho, rapaz. Meu Deus do céu. Bravo, bravo, bravo. Vereador Fábio Souza. É o expediente. A gente está conferindo expedientes, tá? E depois ainda tem a palavra livre que a gente confere aí na quarta, na quinta, na sexta. Até sexta-feira, se Deus quiser, a gente termina, porque vida que segue, né? Aliás, falar de ônibus, eu queria mais uma vez pedir aos vereadores aqui de Jaú, tá? Que dessem uma atenção especial aos ônibus que fazem a linha Jaú-Potunduva, tá? Pessoal que liga aí a cidade ao distrito de Potunduva. Muita reclamação com relação à situação dos ônibus. Ônibus muito ruim. Quebra a todo instante. ônibus perigoso. Não é a primeira reclamação, a gente já teve outras reclamações. O pessoal fala que entra em contato com a empresa alega que não tem mecânico suficiente para a frota. Isso aí é usuário, tá? Então fica, senhores vereadores, senhoras vereadoras, né? Fica a dica. Estamos recebendo reclamação dos usuários do transporte público que liga Jaú Potunduva. A situação dos ônibus não está boa. A situação dos ônibus é complicado, vira e mexe está quebrando, perigoso. Ônibus sem condição, de acordo com os usuários, de poder trafegar tranquilamente. Então, senhores vereadores, dá um pulinho, dá uma olhadinha, né? Aliás, se eu sou vereador aqui em Jaú, tá recebendo reclamação do transporte público? Vamos pegar o transporte público, vamos embarcar no ônibus para Potunduva, vamos dar uma volta no ônibus. Alô, senhores vereadores, senhoras vereadoras, pega o ônibus que vai, o transporte público que tá indo para Potunduva, dá uma olhadinha, vê como é que tá, monta no trem e vê se a situação tá ruim mesmo. E se tiver, meu filho, lenha na empresa, fazer o quê, né? Fazer o quê? É isso aí. Você tá pagando, se o usuário tem o direito de usar, que seja uma coisa de qualidade, que senão não adianta não. Atenção, vereadores, vamos tirar o popozão da cadeira e dar uma voltinha no ônibus que faz a linha Cidade Potunduva, tá bom? 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Bom, vamos lá. Depois do Fabinho, ainda no expediente. Nossa, a gente teve participação de vários vereadores, né? Teve também a vereadora, a Rafaela Hernandes, tá? E você acompanha agora. Ainda estamos no expediente, tá bom? Ainda estamos no expediente, ainda não entramos na palavra livre. O expediente é o momento que o vereador tem para poder comentar o que ele apresentou, moções, indicações, enfim. Você acompanha agora a vereadora Rafaela Hernandes aqui no Jornalismo da Clube.
3: Boa tarde, senhor presidente, membros da mesa, vereadora, vereadores, público presente, para quem nos acompanha através das redes sociais, uma boa tarde. Senhor presidente, eu protocolei dois requerimentos e duas indicações na sessão de hoje e, olhando as matérias dessa sessão, eu observei que vários vereadores trataram sobre o mesmo assunto, trouxeram demandas sobre trânsito. Então, eu vou começar aqui falando também sobre o trânsito na nossa cidade, de um ponto específico que é da Avenida João Ferraz Neto com a Avenida Nenê Galvão. Peço, por gentileza, a pasta 371. Quem conhece essa região sabe que o fluxo é intenso de veículos. A rotatória que vem depois dessa passagem de pedestres que foi feita aí recentemente já foi palco de inúmeros acidentes. Houve uma mudança na sinalização justamente essa passagem que foi criada para os pedestres, só que com essa alteração, com essa mudança, com essa faixa, uma vaga de estacionamento que tinha do outro lado da rua acabou sendo suprimida. E ali, colega vereador João Pacheco, já é difícil de estacionar. E aí, com uma vaga a menos, fica mais difícil ainda. Piorou a situação para os comerciantes ali do local. E essa passagem que foi destinada para os pedestres, ela está sendo utilizada pelos motociclistas. E aí a gente tem que falar de uma questão de conscientização, né, de respeito. Os motociclistas estão cortando o caminho, passando por essa passagem. Na foto, se puder repetir a foto, por gentileza, dá para a gente observar que na frente tem o estacionamento no canteiro central. O que, que os moradores dessa região pedem? Se é possível estender, ampliar o número de vagas, 2, 3, 4, enfim, quantas vagas tecnicamente forem possíveis nesse local. Então, através do requerimento, eu não estou pedindo para a prefeitura ir lá fazer. Nós estamos pedindo para que a prefeitura vá até o local, faça um estudo técnico e veja o que é possível ser feito, se dá para ampliar o número de vagas ali no estacionamento da Avenida João Ferraz Neto. A mesma coisa com o Jardim Alberto Ferrucci, que é o meu segundo requerimento. Passei pelo bairro, pasta 372, por gentileza. Eu recebi moradores do bairro e uma das principais reclamações é sobre o transporte coletivo. Eu já fiz uma indicação nesta casa pedindo para que o ônibus chegue até lá, indicando essa necessidade ao município. E agora, através do requerimento, nós precisamos entender, isso avançou? O município conversou com a empresa responsável pelo transporte? Existe estudo para criar uma parada, ampliar o itinerário, colocar uma linha nesse bairro, que é um bairro novo, foi entregue recentemente, mas já tem família morando. Tem família que precisa sair do bairro e para pegar o ônibus tem que ir nos bairros vizinhos, ou para baixo ali do Santo Ivo, ou ali perto do Pedro e Orlando Meto. Então, a gente quer entender, o caminhão de lixo não chegava no bairro, agora já está entrando ali no bairro recolhendo os resíduos sólidos ali do Jardim Alberto Ferrucci, mas a gente precisa ampliar e estender os serviços públicos neste bairro. Os moradores estão bem preocupados. Agora a gente vai aguardar a resposta da prefeitura. Fiz duas indicações, uma é com relação ao Jardim Novo Horizonte, pasta 370, por gentileza. Eu recebi imagens de uma moradora que registrou ali a rua, na verdade, a Avenida Deputado João Lázaro de Almeida Prado. Segundo ela, quando chove, fica impossível, a água entra nas casas e algo precisa ser feito. Então, nós estamos indicando à prefeitura que vá até o local, que faça uma avaliação, que faça um estudo técnico. E, na sequência, a indicação com relação aos buracos, Jardim Maria Luísa 3, pasta 369. Eu recebi as imagens dos moradores. Eles estão pedindo por melhorias na pavimentação. Essa é a rua Gabriel da Silva Pinto. Mas a gente sabe que são inúmeros os bairros da cidade que precisam de um recape, de melhorias na pavimentação. E aqui eu trago uma informação de uma resposta de requerimento que eu fiz sobre o mega recape. Segundo a prefeitura, ainda existem etapas administrativas antes da emissão da ordem de serviço. Ou seja, ainda não é possível estabelecer uma data.
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0: Carma e Carmeia, coisa aí, 12 horas e 42 minutos, meio-dia e 42. 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Não bobeia não, viu? Não pensa não, porque pensar aí pode ser tarde demais. 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Isso é padrão. Eu não tenho preguiça pra acordar cedo. Não tenho. 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Tem que dar uma esticada na hora do almoço. 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Ô, pessoal, vamos lá dando sequência. Lembrando que nós tivemos a sessão camarária aqui em Jaú na segunda-feira, normal, tranquilo. Toda segunda-feira nós temos sessão camarária e nós estamos apresentando para você que de repente não acompanha a sessão pela TV Câmara ou não tem paciência para assistir 2 horas e lá vai bordoada de sessão. Acontece. A Clube simplifica para você. A Clube pega o expediente, né, que é onde os vereadores comentam tudo que foi apresentado para aquela sessão camarária, e depois a palavra livre, onde os vereadores têm a possibilidade de abordar aí diversos temas, a reclamação da população, o pedido do povo, as críticas, as sugestões, enfim, e coloca aqui para você no jornalismo da Clube, tá? E você, é claro, aproveita e acompanha todos os dias, das 7 às 8, Jornal da Clube, edição da manhã, da meio-dia a 1, Jornal da Clube, edição do almoço. E aí você tem ainda o Jornal da Clube, edição da noite, que é das 18, logo após a Ave Maria, das 18 às 19 horas, aonde você tem o resumão de tudo, né? Tudo que aconteceu nas 2 edições, compactado para você, sem intervalo comercial. Não tem intervalo comercial no Jornal da Noite, tá? É direto, é diretão, só as melhores partes. Por exemplo, você vai acompanhar hoje tudo que os vereadores falaram no expediente, um atrás do outro, sem intervalo, sem nada, com tranquilidade, das 18 às 19 horas, logo após o momento sagrado da Ave Maria e antes da Voz do Brasil. Belezinha? Beleza? De segunda a sexta, tá bom? De segunda a sexta, aqui no jornalismo da sua Clube FM. Bom, dando sequência no expediente, que nós tivemos aí o Gé Roda, o Fábio Souza, a Rafaela, e agora a gente vai com a vereadora Daniela Rodrigueiro, a Dani, falando aí no expediente da Clube. E ainda tem no expediente o Dr. Paulo, o Matheus, o João Pacheco, o Lampião e o Tito, antes de entrarmos propriamente dito aí na palavra livre, tá bom? Que você vai acompanhando no jornalismo da sua Clube FM. Agora a vereadora Dani Rodrigueiro, expediente, aqui na Clube FM.
1: Muito obrigada, senhor presidente. Boa tarde, colega vereadora, colegas que estão aqui, vereadores, público presente e a quem nos assiste. Bom, nós apresentamos alguns requerimentos e algumas questões precisam ser faladas agora nesses breves 5 minutos. A primeira coisa que nós precisamos entender, já tem algum tempo que nós estamos tentando aí fazer um diagnóstico de como andam as contratações das bandas locais para os eventos da cidade. É muito complicado o fato, e nós já falamos isso, de não termos secretário da cultura, né? O nosso secretário é interino, e essa condição de estar sem estar é bastante complicada. Então, nós estamos aí fazendo uma série de requerimentos para entender quais são os critérios técnicos para a escolha de banda. Ao que tudo indica aqui, pelo menos pelos sites da prefeitura, tem uma banda que se apresentou no Festival de Inverno de 24, depois de 25. A gente já falou sobre isso, né? É bem complicada essa questão e nós precisamos que isso seja esclarecido. Nós fizemos um levantamento e agora vamos ver o que o secretário, que não é secretário, mas que está respondendo pela Secretaria de Cultura, é secretário de Comunicação, tem a dizer. Outra questão que nós apresentamos foi sobre a questão da vacina de sarampo. De conhecimento geral que nós estamos com um problema do retorno do sarampo. E é muito interessante porque as pessoas que são contra a vacina do sarampo, que estão vivas falando essas coisas, aliás, que são contra as vacinas, elas estão vivas porque elas foram vacinadas. E aí nós estamos reintroduzindo na circulação uma doença que é altamente contagiosa e altamente prejudicial. Nós fizemos no sábado uma verificação em postos de saúde, eu e o vereador Matheus, sobre a campanha de vacinação e perguntamos sobre sarampo. Fica aqui o registro, por que encerrar às 14 horas no sábado a campanha? Podia ter ido até às 5, mas essa foi a orientação da prefeitura. De qualquer maneira, é preciso que se responda sobre a vacina do sarampo e tem aí um requerimento. Fizemos também, temos também uma questão, um outro requerimento relacionado a uma condenação da prefeitura numa ação civil pública

0: Eu queria dizer o seguinte: como diz a própria justificativa do projeto de lei, se trata de adequação de duas ações que foram propostas contra a Prefeitura de Jaú. Uma delas, uma delas, proposta pelo Procurador-Geral de Justiça, o chefe do Ministério Público, ela foi julgada em outubro do ano passado. Houve uma tentativa, eu vou falar de um jeito mais claro, houve uma tentativa de levar este processo para Brasília, para recorrer em Brasília, mas isso não foi aceito. E essa decisão, que não admite o julgamento em Brasília, é de 9 de fevereiro de 26. O processo é arquivado definitivamente no final de março. E aí, vereador Lampião, vereador Tito, final de março. Nós estamos no final de agosto, aí o projeto vem com urgência. Quer dizer, nós já sabemos, desde outubro, desta questão, houve uma tentativa de levar o projeto para Brasília, não deu certo. Desde o final de março, o projeto está, o processo que determina ações da prefeitura está encerrado, e aí vem com regime de urgência. Evidentemente que isso não está certo, um projeto extenso que precisa ser analisado, não é possível que a gente aceite esse tipo de urgência, fica aqui já a indicação.
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2: Muito bem, são 12 horas e 56 minutos, meio-dia 56, não dá tempo de mais nada. Temperatura no momento 27 graus, já passou aí da mínima prevista de 22 para hoje. Bastante nebulosidade, mas tá quentinho. Gente, vamos fazer o seguinte, ó, vamos colocar ponto final na edição de hoje? Vambora, ponto final. Acabou, vamos almoçar, vamos encarar a segunda etapa aí da terça-feira. E amanhã a gente está de volta a partir das 7 da manhã com muito mais notícias e informações para você. Povo de Deus, obrigado pelo carinho da audiência, obrigado aí pelo carinho da sua sintonia. São Miguel Arcanjo, defendei-nos no combate. Quem como Deus? Ninguém como Deus. A gente volta amanhã aqui no 100.7 da sua Clube. Tchau.
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6: 12 horas e 57 minutos.
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1: 13 horas e 59 minutos.
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0: de agosto de 2026. São 2:05 e marcam 23 graus aqui na cidade de Jaú. Tempinho fechado, nublado, né? Super agradável, tempo perfeito pra mim, mais que demais. E ó, vamos agitar nossa tarde? Vamos trazer um pouquinho de alegria, calor, entusiasmo pra nossa tarde de terça-feira. Sejam todos muito bem-vindos, sejam todos muito bem-vindas. Pra você que não me conhece, me chamo Mirelle Domingos e de segunda a sexta-feira tô com vocês das 2 até as 18 horas. Vamos nessa então? Mais um dia com a graça de Deus. Vamos nessa, está oficialmente no ar Dose Beat na Clube.
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0: você topa? Topa ficar coladinho aqui com a gente até 6 horas, hein? Vamos nessa! Nós acabamos de curtir Você Topa com Luan Santana. Mas seguimos por aqui agora com a nossa dupla, gente. É claro, Bruno e Marrone, ó, Vou Te Amarrar Na Minha Cama é o nome da canção.
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3: Em Bariri, marcam agora 23 graus. Previsão de condições ensolaradas e nubladas para o restante do dia. Uma boa ventarola à noite.
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1: 15 horas e 2 minutos.
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1: 16 horas e 2 minutos.
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8: 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Eu aqui cantar para vocês, o Wagner entende isso, e vim filosofar. Agora eu vou filosofar. Tudo é tudo e nada é nada. Modinha. Legal. Agora eu vou filosofar mesmo.

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1: 17:01.
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1: 18 horas.
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nome do Pai, e do Filho, e do Espírito Santo. Amém. O anjo do Senhor anunciou a Maria, e ela concebeu o Espírito Santo. Eis aqui a serva do Senhor, faça-se em mim segundo a vossa palavra. E o Verbo se fez carne e habitou entre nós. Ave Maria, cheia de graça, o Senhor é convosco, bendita sois vós entre as mulheres, e bendito é o fruto do vosso ventre, Jesus. Santa Maria, Mãe de Deus, rogai por nós, pecadores, agora e na hora de nossa morte.

0: nossa morte. Amém. Rogai por nós, Santa Mãe de Deus, para que sejamos dignos das promessas de Cristo. Oremos. Infundi, Senhor, como vos pedimos, a vossa graça em nossas almas, para que nós, que pela anunciação do anjo, cheguemos ao conhecimento da encarnação de Jesus Cristo, vosso Filho, por sua paixão e morte na cruz, sejamos conduzidos à glória da ressurreição, pelo mesmo Cristo, Senhor nosso. Amém.
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5: É terça-feira já, meu filho. É dia 25 de agosto. Vamos indo. Fé em Deus. Semana devagar, aos trancos e barrancos vai passando. O mês vai acabando. A vida que segue. Vamos fazer o seguinte. Vamos lá, vai. Sem perder muito tempo, até porque hoje tá aquela doideira, aquela loucura. Tem notícia, tem informação. Daqui a pouquinho tem o Wellington Polono Boff, o Parraguinha, ao vivo, falando com a gente, trazendo algumas informações com relação ao setor de desenvolvimento de Bariri. Novidades, coisas boas, já já ao vivo aqui no Jornalismo da Clube. Já já também algumas notícias da sessão camarária de ontem à noite. Ontem à tarde, acabou de noitinho a sessão aqui em Jaú. Não tivemos em Bariri, tá? Não teve sessão camarária em Bariri. E a gente traz todos os detalhes para você. Também vamos dar um girinho na região, ver o que aconteceu, movimentação da polícia. Enfim, vamos que vamos, porque é terça-feira. Tá no ar o Jornal da Clube. Vamos lá? Vamos, vai. Força! Antes do Parraguinha, que daqui a pouquinho já está com a gente, eu quero só rapidinho colocar a moção que nós tivemos ontem na sessão camarária aqui de Jaú, porque chama atenção, é uma jovem jaúense, a Jennifer Cavalcante dos Santos, acabou sendo aí homenageada com essa moção por votação de todos os vereadores. Você vai entender a história, mas é mais uma vez a mulher brasileira, e nesse caso a mulher jaúense, fazendo a diferença e mostrando que pode e que deve. Se acompanha agora aqui na sua Clube FM, vamos lá.
6: Moção número 30, autoria, vereador Tito Coló Neto. Moção de congratulações e aplausos à jovem Jennifer Cavalcante dos Santos, em reconhecimento à sua determinação, dedicação e entusiasmo em buscar conhecimento e experiências que contribuam para a realização de seu sonho de, no futuro, ingressar no Exército Brasileiro e servir ao seu país.
7: Senhor presidente, nobres vereadores, público presente, você que está nos vendo através da TV Câmara. Senhor presidente, essa moção é para chamar a atenção de um modo geral. Quando, pela primeira vez, eu fiz o tiro de guerra, que vários fizeram, e realmente é uma coisa que ensina muito para a vida. E, de repente, eu vejo em nossa cidade uma moça, menina moça, que se destaca e que realmente quer levar à frente sua carreira militar. Por favor, Cláudio, coloca a pasta 249, por favor. Eu vou, olha aí, tá? Essa é a Jennifer. Pode ir mudando, aí eu quero parar em uma, que ela tá, parece a foto dela bem especial. É um filme, né? Bom, quem é Jennifer? Jennifer é filha, Isso, tá? Vamos ver se tem uma outra foto dela. Pode ser na família, sim, pode ser. Aí. Quem é Jennifer? É filha de Denis Cardoso dos Santos, um grande amigo meu, e da Fernanda, que antes foi assessora parlamentar nessa Casa de Leis. E também, reconhecida por sua determinação e dedicação e entusiasmo, destaque para o seu sonho de, no futuro, ingressar ao Exército Brasileiro e servir o nosso país. Admiro os valores das Forças Armadas, disciplina, respeito, responsabilidade, dedicação, coragem, espírito de equipe, amor à pátria. Seu objetivo não é apenas conhecer o ambiente militar, mas aprender, se preparar para futuramente buscar seu ingresso ao Exército Brasileiro. Teve a oportunidade de estar em Brasília e acompanhar uma sessão solene, onde, na ocasião, viu mulheres integrando o Exército Brasileiro, que chamou a atenção dela por demais. Essa experiência despertou ainda mais a sua admiração. Pôde perceber de perto a presença e atuação das mulheres nas Forças Armadas Nacional. A partir desse momento, passou a exercer com ainda mais clareza a possibilidade de um dia também fazer parte dessa instituição. Participou do evento na Praça da República, onde era a comemoração da Revolução Constitucionalista de 1932. Acompanhou a apresentação dos atiradores do tiro de guerra. Observou movimentos de postura, marcha, continência e comandos. A experiência aumentou ainda mais o seu interesse pelo universo militar. Visita ao tiro de guerra. Quando, a partir do que o subtenente Johnson fez o convite, a Jennifer teve a oportunidade de conhecer o tiro de guerra de Jaú. Conheceu de perto os uniformes, equipamentos, bem como armamentos e rotina de atiradores. Disciplina e valores de formação militar. Essa aproximação tornou-se sonho ainda mais concreto. Recebeu, para sua surpresa e felicidade, o convite para participar do desfile cívico, do qual foi mostrado aí agora, em comemoração ao aniversário da nossa querida Jaú. Teve a oportunidade de vestir e participar de uma atividade ao lado dos integrantes do tiro de guerra de Jaú. Esse momento foi especial e significativo em sua trajetória. A experiência fortaleceu ainda mais o desejo de, no futuro, vestir oficialmente a farda do Exército Brasileiro. O interesse de Jennifer vai muito além do uniforme ou das atividades militares. O principal destaque é sua admiração pelos princípios e valores da vida militar. Demonstra vontade de aprender, conhecer, se preparar e preservar a busca por seu objetivo. Mesmo ainda jovem, demonstra determinação, entusiasmo e responsabilidade. Jennifer está apenas no início de sua caminhada. As experiências vividas representam o primeiro capítulo de um sonho que virá. Sua história mostra que grandes objetivos começam com inspiração, dedicação, persistência e preparação. Sua participação no desfile cívico ficará marcada como uma importante etapa dessa jornada. Reconhecimento por sua determinação e pelo exemplo de uma jovem que demonstra o interesse em servir a nossa pátria. Que ela continue estudando, aprendendo e perseguindo seu sonho. E que, no futuro, possa transformar esse sonho em realidade. Vestir oficialmente a farda do Exército Brasileiro e servir nosso país. Essa é a Jennifer Cavalcante dos Santos. Eu tenho a dizer nesses poucos minutos, Jennifer, toda a sorte do mundo para você. Tá, e gostaria que você e sua família ficassem em pé para que, com a liberação do meu querido presidente, sejam filmados. Por favor. Aí. É isso. Aí. Por favor, vereador.
2: Uma parte bem rapidinho, vereador. Em primeiro lugar, eu queria dizer muito obrigado a Vossa Excelência por estar dando visibilidade para uma mulher jauense, por ser esse homem tão empenhado em cuidar, assim como outros vereadores na casa, a dar visibilidade, o quanto isso é importante. Dizer para a Jennifer que nós estamos vivendo, pela primeira vez em 218 anos, do Superior Tribunal Militar a presidência efetiva de uma mulher, Maria Elizabeth Rocha. É a primeira vez, Jennifer. Então, que você olhe para essas mulheres que têm muita bravura em Minas Gerais, no estado de São Paulo, também a Polícia Militar sendo comandada por mulheres. Então, que você olhe para essa bravura, especialmente do Exército, da ministra Maria Elizabeth, que ela te inspire para que você possa inspirar outras mulheres. Tito, muito obrigada. Jennifer, parabéns. Deus te abençoe.
7: Jennifer, é do fundo do coração, não pelo carinho que eu sinto pelos seus pais, mas por você ter esse espírito de guerreira, porque fazer o tiro de guerra, até os meninos às vezes não querem fazer. Tá? Então, parabéns, que sua carreira seja iluminada e que você tenha todo esse sonho que seja realizado, que é o seu sonho, sem dúvida alguma. E as mulheres sempre levando vantagem, né, nobre vereadora? Tá? Então, sucesso sempre. Parabéns, pais. Tá? Obrigado, nobre presidente.
4: Solicito aos senhores vereadores que registrem seus votos no painel eletrônico. É encerrada a votação. Aprovada.
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5: Muito bem, tá aí. Moção para Jennifer. É, parabéns, né? Importante isso. É a força da mulher brasileira e, nesse caso, a mulher jauense servindo a nossa pátria.
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5: Alô, meu amigo Wellington Polônio Boff Parraguinha, bom dia.
8: Bom dia, Nando. Prazer estar aqui com vocês novamente na família Clube. Estamos aí, meu amigo, para falar sobre o nosso desenvolvimento de Bariri.
5: Ô, Parraga, vamos lá, filho. A gente comentou, conversou aqui da última vez que você esteve nos estúdios da Clube, de algumas ações que o setor de desenvolvimento estava promovendo, alguns barracões, um chamamento para empresários, comerciantes, pessoas que quisessem aí expandir o seu negócio e também pessoas de fora que de repente queiram investir na cidade de Bariri. Como é que transcorreu esse chamamento? Tivemos pessoas interessadas? Não tivemos? Como é que terminou essa história, Parguinha?
8: Exatamente, Armando, você está com a memória boa. Foi uma surpresa muito importante aqui na nossa cidade, esse chamamento empresarial que nós fizemos aí nesse mês de julho, né? Terminou dia 31, e 18 empresas já de Bariri que querem expandir e empresas de outras cidades também que querem uma oportunidade aqui na nossa cidade, se inscreveram, né? Responderam esse chamamento empresarial. E ali, nesse chamamento, existiam as possibilidades da empresa solicitar futuramente uma doação de um terreno, quanto ela precisaria, se ela existia interesse em barracões que a prefeitura, porventura, tiver. Então, todas essas informações foram reunidas e, neste primeiro levantamento, Armando, e a todos os ouvintes, destas 18 empresas, se nós considerarmos, né, que elas ali estariam construindo as suas empresas nessas áreas que futuramente forem doadas, nós estaríamos falando aí de 22 milhões de investimento na cidade, 22 milhões aí girando em Bariri, em prestadores de serviço, construtor civil, todos os tipos de serviço, né, vendas de materiais. Então, veja o quanto isso movimentaria, além de mais de 320 empregos diretos colocados por essas empresas, caso exista esse apoio, que nós já estamos no caminho para isso.
5: Ô Parraguinha, a gente vê hoje empresas querendo buscar alternativas fora do Brasil, né, em virtude aí de cargas tributárias, impostos, piriri, pororó, pururu. A empresa que quer hoje investir em Bariri, ela encontra que tipo de incentivo que a prefeitura
9: pode dar para essa empresa hoje fazer um investimento em Bariri? Qual é a motivação para o empresário hoje colocar o seu dinheiro no município como Bariri?
8: Armando, nós temos uma política muito agressiva, eu tenho adotado uma política muito agressiva no desenvolvimento, porque eu entendo dessa forma também. Outros países aí abrindo as portas e batendo muito na questão do imposto, que aí já não compete ao município e sim à União, né, que regula esses impostos, e agora com essas mudanças tributárias que nós tivemos. Então isso influencia demais para quando o empresário, né, que faz todo o cálculo possível e impossível para fechar as contas. Então a nossa política, às vezes as pessoas perguntam, mas a empresa ela tem às vezes um recurso, por que teria que fazer uma doação? Justamente para você trazer essa empresa para a cidade, porque hoje, dependendo do tamanho da área que essa empresa solicita, é um investimento que ela já poderia estar levantando aí o seu barracão, a sua empresa, o seu layout, né, que a gente costuma dizer. Então nós temos buscado essa forma de incentivar as empresas que querem vir para cá, as empresas que aqui estão e querem expandir, e também talvez as empresas que estão iniciando, mas têm um potencial grande. Nós criamos aí, eu criei ano passado, uma lei chamada Invest Bariri. E essa lei permite, né, através de alguns requisitos, que depois o Conselho de Desenvolvimento vai analisar, a empresa vai juntar toda a documentação certinho, para ver um apoio inicial de uma locação. Às vezes ele não quer ainda construir, ele paga aluguel, mas ele quer contratar mais gente. A gente faz toda essa análise através de requisitos já feitos por lei, e aí nós temos a capacidade de ajudar essa empresa com 30%, 50%, 80% até 100% do aluguel por até 2 anos. Então, irmão, aqui nós estamos trabalhando em várias vertentes: empresas pequenas que possuem aí condições de requerer esse aluguel, empresas que aqui estão e querem expandir. Estamos também na busca aí por uma doação diária para essas empresas poderem ampliar os seus investimentos, e também as áreas que a própria prefeitura tem hoje, que não são muitas, mas algumas existem, e alguns barracões que ainda estão em posse da prefeitura, nós estamos aí alocando da melhor forma para empresas que se encaixam nos perfis aí que eu comentei, para que possa ajudar no crescimento dessa empresa e sucessivamente gerar aí mais riqueza para nossa cidade, mais mão de obra, né? E outro detalhe, tanto tem se falado de mão de obra, de qualificação, nós temos a nossa escola técnica que também faz parte do desenvolvimento. Nós estamos investindo muito pesado nessa escola. Recentemente recebemos aí 4 tornos de CNC, tá? Equipamentos aí avaliados em mais de R$500 mil, 4 cabines de solda, máquinas industriais de costura, que aqui Bariri também tem um polo muito bom de confecção. Então adquirimos aí a máquina que usa-se na empresa mesmo, porque é o que a gente tinha antigamente ali, é a hora que a pessoa chegava na empresa, ela tinha que fazer um curso de novo dentro da empresa, e o patrão pagando o salário e muitas vezes não aproveitando essa mão de obra. Então agora nós trocamos aí todo esse maquinário, já estão sendo feitas as instalações semana que vem, para que a pessoa que faça esse curso, por exemplo, na máquina de costura, já chegue aí com uma grande chance no mercado de trabalho, praticamente saia contratado. Então, nós estamos, além disso, trazendo cursos do Senai, do Sebrae, do Senai, como drywall, como serviços de assentamento de piso cerâmico, vinílico, epóxi, elétrica, tem muita solicitação também desse serviço. Então nós temos buscado, irmão, fomentar a qualificação dessa mão de obra para ajudar o empresário, tanto na sua expansão, como também na captação dessa mão de obra qualificada.
9: Existe algum ramo hoje que seria, de repente, uma preferência da prefeitura com relação à empresa? Ou hoje qualquer empresa, de qualquer ramo que tenha interesse de se locomover até Bariri, de montar sua estrutura em Bariri, está sendo bem-vinda pela prefeitura. Ou tem algum ramo que de repente fala, olha, esse aqui não, esse aqui a cidade não vai comportar, a cidade não quer, não tem interesse, a gente está priorizando o ramo A, ramo B, ramo C, ou não, o que vier hoje gerando emprego vai ser bem-vindo.
8: Armando, eu costumo dizer que Bariri já passou uma situação nesse sentido que não foi muito positiva. Você se recorda melhor que eu da indústria Reseg, né? É, ali nós tínhamos a concentração de uma mão de obra nessa empresa, que quando aconteceu de ela falir, Bariri sentiu e sente até hoje, vamos dizer.
9: Sente até hoje.
8: Então a gente fica feliz hoje de ver aqui mais de 1.500 empresas na cidade registradas, entre MEI e outras também de MEI, que empresários, empresas de grande porte. E a gente tem uma pluralidade aí de várias empresas, um que faz construção, outro que faz peça, outro que faz cadeira. Inclusive, a maior indústria de componentes de cadeira da América Latina está em Bariri. Nós temos usina, nós temos comércio. Então, Armando, eu costumo dizer que nós estamos abertos a todo tipo de empresário que queira investir na nossa cidade. Você de Jaú que quer um investimento, uma ajuda do município, pode vir para Bariri, vamos conversar, que a gente está de braços abertos aqui para trazer o desenvolvimento para nossa cidade, Armando.
9: E com relação à infraestrutura, ô Parraguinha, como é que está Bariri hoje com relação à infraestrutura? A gente sabe que nós temos a 304, que é uma importante rodovia aqui no centro do estado de São Paulo, Bariri nós temos ela com a terceira faixa, então é uma rodovia que está, vamos dizer assim, aparentemente tranquila, mas precisando já da duplicação. Nós temos a 261, que também é uma rodovia já com terceira faixa. A gente tem aí o Rio Tietê no nosso quintal, mas ainda sem uma estrutura de porto. E nós temos aí energia elétrica, água, asfalto. Como é que está Bariri com relação à infraestrutura para acolher esse empresário?
8: Mano, você resumiu bem. Nós temos a SP304 aí que se tornou um eixo muito importante. A gente percebe que é um local muito utilizado. Hoje é nosso expresso, que a gente chama de Expresso Sul, aqui na nossa cidade, né? Ela recebe hoje 150 carretas de trem de empresas da região e passam por ali. Inclusive, esse é um tema que a gente está tratando aí
9: diariamente,
8: para tentar trazer diariamente. Então a gente está discutindo essa questão, que hoje essa Expresso ela já se tornou residencial praticamente, né?
9: Sim.
8: É só empresas, casas. Então nós precisamos já pensar num outro anel viário aí para deslocar esse trânsito pesado que não deixa nada na cidade. Essas pessoas só se utilizam para cortar, às vezes, algum pedágio ou alguma outra questão de logística, mas acaba deixando o ônus muito grande, né? É asfalto que aguenta 150 bitrem por dia, né? Não vai aguentar. E o município também não tem recurso para sustentar uma situação dessa. Então, nós estamos buscando essas alternativas. A SP304 está em constante melhoria também. A SP261, aqui falando próximo da nossa cidade, tem essa obra prevista pela Eixo, que já era para estar acontecendo em agosto, mas acredito que porventura das eleições deu uma atrasada, mas o secretário Piai já deu o parecer para o nosso prefeito Ayrton.
9: Eles refizeram o trevo aí, né, Parra?
8: Sim, eles estavam asfaltando, mas
9: eles
8: a
9: refizeram.
8: Obra mesmo...
9: É.
8: A obra mesmo prevista é toda uma vicinal, com
9: iluminação,
8: ciclovia, com iluminação. Então, são outros tipos de investimentos que a gente tem buscado. Né? A nossa questão do canal, existe um ancorador, um atracador hoje ali, registrado na carta náutica, mas como existe aí Pederneiras mais próximo, talvez com um porto aí aeromodal, né? Não sei se ali existiria investimento por parte do Estado, mas por parte do turismo e do desenvolvimento, nós estamos buscando aí uma reforma nesse ancorador. Inclusive, dia 27, a Auren Energia, que é responsável por toda essa hidrovia Tietê-Paraná, após um período longo de conversas com a gente aí, estarão vindo para fazer uma vistoria, para aí sim iniciarmos o período de concessão dessa borda. certo? Então, essa borda passando para o município, nós poderíamos aí estar investindo também em uma parte de desenvolvimento, na parte de turismo, porque hoje não compete à prefeitura fazer qualquer investimento ali, seria até ilegal, né? Então, Armando, a gente tem se preocupado, temos também o aeroporto, que estava com algumas pendências, já estão sendo regularizadas, logo a ANAC já também virá para uma vistoria para fazer a liberação do nosso aeroporto, que apesar hoje de não dar muitos frutos em questão de logística e desenvolvimento, mas você pega Jaú, por exemplo, não tem um aeroporto que Bariri tem. Então, isso sempre fica, talvez, como uma carta na manga. Vai que o governo federal mude a sua ótica, a sua visão, e coloque alguns benefícios, né, nessa questão aeroportuária, a gente ainda tem essa possibilidade de crescimento futuro.
9: Bom, e para encerrar, o Parraguinha, você tocou no assunto turismo, né? Turismo é uma área que promete se transformar aqui no interior. Já é uma realidade em algumas cidades, como por exemplo, Brotas, Ibitinga, até na Barra Bonita, em outras cidades. Mas turismo tá tendo. A tendência do turismo é ele cada vez se fortalecer mais e se transformar aí numa fonte de renda muito grande para o interior do estado de São Paulo, porque a gente tem ainda aqui nas cidades aquele clima gostoso do passado, bons rios para você aproveitar, boas estruturas de lazer, bons hotéis, enfim, a estrutura de turismo aqui do interior do estado de São Paulo realmente começa a fazer uma diferença e começa a circular e gerar uma quantidade de dinheiro muito boa. Só a título de exemplo, Parrago, eu estava dando uma olhada em Brotas, né? Dependendo do lugar que você vai ficar, em Brotas, a estadia para você passar o dia lá está girando em torno de 900, né? Para você dormir, 1.000, e dependendo até da estrutura, R$2.000. Então você vê que o dinheiro está girando e está sempre bem movimentado. Turismo em Bariri. É uma promessa? Já é uma realidade acontecendo ou ainda tem muito que se fazer?
8: Armando, você trouxe dados interessantes, né? O turismo ele movimenta bilhões e o estado de São Paulo ele foi responsável aí por 46% desse montante. Então, para você ver a capacidade que nós temos aí de crescimento, principalmente aqui no interior, onde a grande massa, que a gente chama aí, me faz lembrar do nosso amigo Paraná, que falava a grande massa,
9: sim,
8: né? Ex-vereador Paraná, gosta aí de sair dessa barulho, dessa muvuca, que se tornou os grandes centros. E o interior tem se tornado um destino cada vez mais frequente e real. O que falta, na verdade, é o empresariado aqui em Bariri. Nós temos trabalhado isso. Essa semana nós tivemos semana passada, uma reunião com o diretor regional de desenvolvimento, com alguns empresários aqui na cidade, e nessa conversa se tratou um pouco também de turismo, onde a assessoria que está nos ajudando aqui a refazer todo o plano turístico, né? Todo o plano diretor de turismo, que é necessário, até porque nós nos tornamos MIT, município de interesse turístico, e agora nós precisamos ranquear para poder pleitear aquelas verbas, né? Que até 750, 700 mil reais por ano, que devem ser investidas em infraestrutura ou algum local turístico aqui da cidade. Então, isso vai ser um passo importante e nós estamos em busca disso. E ali fomentando, demonstrando alguns pontos da cidade, é interessante que os empresários ali se manifestaram dizendo, olha, se acontecer esse investimento, eu tenho também interesse em investir numa pousada, em investir num local para atrair esses turistas. Então, Armando, eu percebo que o que faltava antigamente, que nós estamos buscando dia a dia, é trazer essa realidade, esses números para esses empresários, tá? Demonstrar o potencial que Bariri tem. Teve um momento ali dessa reunião onde a assessora do turismo aí, que está fazendo um excelente trabalho para a gente aqui, e ela já tem uma experiência de Barra Bonita e outras cidades também, ela filmou um pedaço ali do canal indo paralelo ao córrego São Bento, para quem conhece, e do lado esquerdo fica o nosso PT, o canal, né? E depois lá no final eles se encontram. Então, existe um arvoredo transformado ali, vários pássaros, visitação da fauna, da flora, muitas coisas bonitas. E quando ela colocou essa imagem, ninguém sabia onde era. E todos os presentes ali praticamente eram de Bariri. Então ela quis demonstrar o quanto ainda dá para se explorar, o quanto dá para buscar na parte de turismo aqui na nossa cidade. Nós temos uma influência sírio-libanesa, Armando, que na região do estado de São Paulo não existe. Seja com prédios, igreja ortodoxa, a quarta construída do Brasil é na nossa cidade. Ainda estamos em busca dessa parceria com a Cúria para fazer toda a reforma da igreja, e isso está caminhando. Eles tiveram agora a obtenção do alvará judicial para poder fazer a venda de dois terrenos do lado ali para reformar a igreja com esse recurso. Então nós temos aí pinturas dentro da nossa igreja central, da nossa matriz, feita por pintores aí internacionais da época, que eram famosos, né? Que saíram da guerra, da Polônia, vieram para o Brasil e vieram para Bariri fazer esse quadro. Arquiteturas, nós temos o Taleme tão tradicional aqui, que virou patrimônio imaterial, nós temos o Amarril, que é um artesanato também. Então, Armando, nós estamos criando essas vocações, se estruturando, mas nada acontece sem o empresariado. Tenho falado muito isso. O município, ele dá o pontapé, ele começa, ele incentiva, mas o empresariado tem que abraçar a ideia.
9: Sim.
8: Tem que construir uma pousada, tem que construir um hotel, tem que investir em atendimento. Então, é isso que nós estamos buscando. Não se faz da noite para o dia. Ficamos muito tempo parados, irmão. Então, nós estamos colocando novamente no trilho para que essa força locomotiva não pare, comece a pegar vapor e isso venha trazer frutos para a nossa cidade.
9: Perfeito, meu irmão. Muito obrigado aí pela sua participação dentro aqui do Jornalismo da Clube, trazendo informações importantes do setor de desenvolvimento da nossa querida Bariri. Mais alguma coisa para completar? Fica à vontade.
8: Não, eu gostaria só de agradecer, mano, dizer que Bariri tem potencial, né? Tem gente trabalhadora, tem empresários que acreditam na nossa cidade, né? O nosso papel aqui hoje, que estamos de passagem, é justamente criar condições, né, para que esse desenvolvimento aconteça de forma responsável, planejada, que é o que a gente está buscando, com resultados para a população. Né? O desenvolvimento, Armando, não se faz, né, apenas com um discurso bonito, com vídeo em Facebook. Né? Ele se faz abrindo portas, buscando oportunidades, atraindo investimento, que é o que a gente está fazendo, valorizando quem já empreende aqui, que esse tem que ser valorizado também, que acredita na nossa terra. E esse caminho que nós queremos continuar construindo, Armando, um Bariri mais forte, com mais empregos, mais oportunidades e mais perspectivas para o futuro, que a gente estava sem há muito tempo. É isso que nós temos feito e eu agradeço essa oportunidade, meu amigo.
9: Fica com Deus, meu irmão. Parabéns pelo trabalho.
8: Um abraço.
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9: Quem falou foi o Gé Roda, no expediente da Câmara. Vamos lá.
10: Boa tarde, presidente, nós vereadores, ao público presente e a vocês que nos acompanham pela TV Câmara. Bom, entrei com a indicação ali no Padre Augusto Sani, na rua Alfeu Fabes, próximo ao número 650. O que está acontecendo ali? Tinha um ponto de ônibus próximo à mercearia ali, que o pessoal ocupava aquele ponto lá, mas não tinha nem a cobertura e nem aonde o pessoal sentar. Só que como tinha a cobertura da mercearia, ficava bom que o pessoal os alunos, o pessoal que usava aquele ponto ali, usava daquela cobertura. Porém, foi mudado o ponto de ônibus na Avenida Alfeu Fabes, no número 600. E agora ficou sem a cobertura adequada, na verdade não tinha, né? Precisa colocar uma cobertura adequada, precisa colocar os bancos, o pessoal da escola, os alunos tá pegando o ônibus ali na Alfeu Fabes e não ficando no sol, na chuva, no vento. Então, só para vocês terem uma noção, coloca a pasta para mim, 234. Antigamente o ponto de ônibus era aí em frente a essa mercearia, então ficava bom porque já tinha cobertura. E agora mudou nessa esquina aí, ó, Dá uma olhada aí. Não tem o ponto de ônibus adequado. Então eu peço para a empresa Paraty e ao poder público aqui também possa estar colocando, deixando adequado lá para os moradores do Padre Augusto Sani estar usando essa área aí, onde é o ponto de ônibus ali, usufruindo, não ficando no sol, na chuva, no vento,

0: que usa o ônibus lá. Então, ex-presidente.
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2: Continuam as reclamações de falta d'água em alguns pontos na cidade de Bariri. Aliás, reclamação essa que eu vou falar um negócio pra vocês, hein? Só por Deus, um caminhão de melancia, não? Hã? Alô, alô, Saemba! Alô, alô, Saemba! Vamos dar uma satisfação pra galera aí, moçada. Continua a reclamação de falta d'água em alguns pontos ali da Nova Bariri. A informação que a gente tem é que o posto tá com problema, tá trincado e tal, piriri, pororó, pururu. Mas o que precisava conversar com as pessoas, até explicar para as pessoas, é se existe previsão de reparo, se existe previsão de conserto, se existe previsão desse pesadelo acabar, porque tem gente que não tem água nem para fazer comida, né? A água volta de madrugada, tem um pouquinho de pressão de madrugada, tem um pouquinho de pressão de fim de semana, aí durante a semana, durante o horário normal, aí do almoço, né, durante o dia, não tem água, e não tem caixa d'água que aguente o dia inteiro, né? Então fica meio complicado. Alô, alô, galera! Vamos acordar! Vamos tirar o pezão do chão! Alô, Bariri! Alô, Saemba! Tem reclamação do Saenja também, que na realidade é o Águas do Jaú, né? Troca de hidrômetro aqui, conta meio alta, duas pessoas pagando uma conta meio alta. A gente tá levantando também isso aí. É, não é fácil, não. Não é brinquedo, não. 12h27, o Fabinho, Fábio Souza, expediente, vamos lá, agora na clube.
3: Senhor presidente, caros colegas vereadores, público aqui presente, vocês que nos assistem pelos canais digitais, mesa diretora. Senhor presidente, eu entrei com um requerimento questionando a respeito do ônibus que foi comprado agora pro esporte, né? Em consulta ao Jornal Oficial, localizamos o extrato de autorização para aquisição de peças e serviços referente ao ônibus que foi furtado. Caramba, meu! Faz quantos meses que foi comprado o ônibus? No máximo 2 meses aí? Do esporte! É, pasta 452 para mim, Cláudio, por favor. É, esse é o ônibus que foi comprado da empresa IOC Limitada. Viu? Essa empresa IOC Limitada, a prefeitura comprou esse ônibus pro esporte, que é muito importante pro nosso esporte. Mas o ônibus foi furtado, vereador Matheus. E agora entraram com pregão, uma aquisição de peças no valor de 50 e 2.573, vai 3.000. Eu nunca vi um ônibus desvalorizar em tão tempo curto, senhor presidente. Desvalorizou 53.000 porque roubaram. Aonde que guardaram esse ônibus? Aonde guardaram esse ônibus? Tinha guarda patrimonial cuidando. Aonde tá? É o povo que paga. Não faz nem 3 meses que foi ganhado, Lampião, o esporte. Esse é o zelo com o dinheiro público. Agora o povo tem que pagar 53 mil no ônibus novo. Pra roubar os fios, roubaram tudo. Gente, pelo amor de Deus. Roubaram tudo de dentro do ônibus, que faz 3 meses que compraram. Mas aí fica uma pergunta interessante. Esse ônibus foi comprado da empresa, dessa empresa, a IOC Limitada. Essa empresa foi a que impugnou quando teve a licitação dos 12 caminhões de lixo. A IOC foi a que entrou com recurso, né? Vocês se lembram disso? Apresentou o recurso alegando que o atestado de capacidade técnica apresentado pela marca veículos não atenderia às especificações do edital. A IOC que entrou, essa empresa que entrou alegando o atestado de capacidade técnica. A prefeitura, entretanto, julgou o recurso improcedente. Aí a prefeitura vai lá e compra esse ônibus da IOC. Ó, né? Da OC, né? É, a OC. E agora vai lá e rouba tudo, Lampião. Agora o povo tem que pagar em 3 meses mais de 54 mil reais, 53 mil e pouco.
4: Aonde que colocaram esse ônibus? Quem que estava cuidando desse ônibus? Aonde estão os equipamentos, as vans, as máquinas? Gente, isso aqui tem que ser investigado, porque não pode, Lampião. Dinheiro do povo, dinheiro de impostos, senhor presidente. O ônibus de esporte novinho para levar os nossos alunos. Agora está entrando com pregão aqui, ó, para comprar peça, para repor aquilo que foi roubado, um ônibus novo que foi comprado aí 3 meses, senhor presidente. Roubaram o módulo, o fio. Não pode, não pode, né? Aonde que estava esse ônibus? Então é uma falta de respeito. Com o dinheiro público tem que ser cuidado, né, prefeito? Tem que cuidar, prefeito, né? Vamos descobrir quem foi o filho da mãe que fez isso aí. Entendeu? Ô, louco, rapaz, muita sacanagem. Os caras roubam e vai lá. Não, vai o pregão lá, tem que comprar peça. Pensa que é assim? Dinheiro de imposto do povo? Ah, vai, isso aí podia usar para outras coisas. Tantos problemas que temos na cidade. Eu não tô aqui para... Eu tenho que falar que é verdade. E os fatos que tá aqui, ó. Na palavra de meu voto, senhor presidente.
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2: Ah, bravo, Fabinho, rapaz. Meu Deus do céu. Bravo, bravo, bravo. Vereador Fábio Souza. É o expediente. A gente tá conferindo expedientes, tá? E depois ainda tem a palavra livre que a gente confere aí na quarta, na quinta, na sexta. Até sexta-feira, se Deus quiser, a gente termina. Porque vida que segue, né? Aliás, falar de ônibus, eu queria mais uma vez pedir aos vereadores aqui de Jaú, tá? Que dessem uma atenção especial aos ônibus que fazem a linha Jaú-Potunduva, tá? Pessoal que liga aí a cidade ao distrito de Potunduva. Muita reclamação com relação à situação dos ônibus. Ônibus muito ruim, quebra a todo instante. Ônibus perigoso. Não é a primeira reclamação. A gente já teve outras reclamações. O pessoal fala que entra em contato com a empresa. A empresa alega que não tem mecânico suficiente para a frota. Isso aí é o usuário. Usuário, tá? Então fica, senhores vereadores, senhoras vereadoras, né? Fica a dica. Estamos recebendo reclamação dos usuários do transporte público que liga Jaú-Potunduva. A situação dos ônibus não está boa. A situação dos ônibus é complicado. Vira e mexe, está quebrando. Perigoso. Ônibus sem condição, de acordo com os usuários, de poder trafegar tranquilamente. Então, senhores vereadores, dá um pulinho, dá uma olhadinha, né? Aliás, se eu sou vereador aqui em Jaú, tá recebendo reclamação do transporte público? Vamos pegar o transporte público. Vamos embarcar no ônibus para Potunduva. Vamos dar uma volta. Vamos dar uma volta no ônibus. Alô, senhores vereadores, senhoras vereadoras. Pega o ônibus que vai, o transporte público que tá indo para Potunduva. Dá uma olhadinha, vê como é que tá. Monta no trem e vê se a situação tá ruim mesmo. E se tiver, meu filho, lenha na empresa. Fazer o quê? Hã? Fazer o quê? É isso aí. Você está pagando, se o usuário tem o direito de usar, que seja uma coisa de qualidade. Senão, não adianta não. Atenção, vereadores. Vamos tirar o popozão da cadeira e dar uma voltinha no ônibus que faz a linha Cidade-Potunduva. Tá bom?
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2: Teve também a vereadora, a Rafaela Hernandes, tá? E você acompanha agora. Ainda estamos no expediente, tá bom? Ainda estamos no expediente, ainda não entramos na palavra livre. Expediente é o momento que o vereador tem para poder comentar o que ele apresentou, moções, indicações, enfim. Você acompanha agora a vereadora Rafaela Hernandes aqui no Jornalismo da Câmara.
5: Boa tarde,

Dois requerimentos e duas indicações na sessão de hoje. E olhando as matérias dessa sessão, eu observei que vários vereadores trataram sobre o mesmo assunto, trouxeram demandas sobre trânsito. Então eu vou começar aqui falando também sobre o trânsito na nossa cidade, de um ponto específico que é da Avenida João Ferraz Neto com a Avenida Nenê Galvão. Peço por gentileza a pasta 371. Quem conhece essa região sabe que o fluxo é intenso de veículos. A rotatória que vem depois dessa passagem de pedestres que foi feita aí recentemente já foi palco de inúmeros acidentes. Houve uma mudança na sinalização, justamente essa passagem que foi criada para os pedestres. Só que com essa alteração, com essa mudança, com essa faixa, uma vaga de estacionamento que tinha do outro lado da rua acabou sendo suprimida. E ali, colega vereador João Pacheco, já é difícil de estacionar. E aí, com uma vaga menos, fica mais difícil ainda. Piorou a situação para os comerciantes ali do local. E essa passagem que foi destinada para os pedestres, ela

contando o caminho passando por essa passagem. Na foto, se puder repetir a foto por gentileza, dá pra gente observar que na frente tem um estacionamento no canteiro central. O que que os moradores dessa região pedem? Se é possível estender, ampliar o número de vagas, 2, 3, 4, enfim, quantas vagas tecnicamente forem possíveis nesse local. Então, através do requerimento, eu não estou pedindo para a prefeitura ir lá fazer. Nós estamos pedindo para que a prefeitura vá até o local, faça um estudo técnico e veja o que é possível ser feito, se dá para ampliar o número de vagas ali no estacionamento da Avenida João Ferraz Neto. A mesma coisa é com o Jardim Alberto Ferrucci, que é o meu segundo requerimento. Passei pelo bairro, pasta 372, por gentileza. Eu recebi moradores do bairro. E uma das principais reclamações é sobre o transporte coletivo. Eu já fiz uma indicação nesta casa pedindo para que o ônibus chegue até lá, indicando essa necessidade ao município. E agora, através do requerimento, nós precisamos entender. Isso avançou? O município conversou com a empresa responsável pelo transporte? Existe estudo para criar uma parada, ampliar o itinerário, colocar uma linha nesse bairro, que é um bairro novo, foi entregue recentemente, mas já tem família morando. Tem família que precisa sair do bairro para pegar o ônibus, tem que ir nos bairros vizinhos, ou para baixo ali do Santo Ivo, ou ali perto do Pedro e Orlando Meto. Então, a gente quer entender, o caminhão de lixo não chegava no bairro, agora já está entrando ali no bairro, recolhendo os resíduos sólidos ali do Jardim Alberto Ferrucci, mas a gente precisa ampliar e estender os serviços públicos neste bairro. Os moradores estão bem preocupados. Agora a gente vai aguardar a resposta da prefeitura. Fiz duas indicações. Uma é com relação ao Jardim Novo Horizonte, pasta 370, por gentileza. Eu recebi imagens de uma moradora que registrou ali a rua, na verdade a avenida

0: técnico. E na sequência, a indicação com relação aos buracos. Jardim Maria Luísa 3, pasta 369. Eu recebi as imagens dos moradores. Eles estão pedindo por melhorias na pavimentação. Essa é a rua Gabriel da Silva Pinto. Mas a gente sabe que são inúmeros os bairros da cidade que precisam de um recap, de melhorias na pavimentação. E aqui eu trago uma informação de uma resposta de requerimento que eu fiz sobre o mega recap. Segundo a prefeitura, ainda existem etapas administrativas antes da emissão da ordem de serviço. Ou seja, ainda não é possível estabelecer uma data.
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2: Bom, dando sequência no expediente, que nós tivemos aí o Gé Roda, o Fábio Souza, a Rafaela, e agora a gente vai com a vereadora Daniela Rodrigueiro, a Dani, falando aí no expediente da Clube. E ainda tem no expediente o Dr. Paulo, o Matheus, o João Pacheco, o Lampião e o Tito, antes de entrarmos propriamente dito aí na palavra livre, tá bom? Que você vai acompanhando no jornalismo da sua Clube FM. Agora, a vereadora Dani Rodrigueiro, expediente, aqui na Clube FM.
3: Muito obrigada, senhor presidente. Boa tarde, colega vereadora, colegas que estão aqui, vereadores, público presente e a quem nos assiste. Bom, nós apresentamos alguns requerimentos e algumas questões precisam ser faladas agora nesses breves 5 minutos. A primeira coisa que nós precisamos entender, já tem algum tempo que nós estamos tentando aí fazer um diagnóstico de como andam as contratações das bandas locais para os eventos da cidade. É muito complicado o fato, e nós já falamos isso, de não termos secretário da cultura, né? O nosso secretário é interino, e essa condição de estar sem estar é bastante complicada. Então nós estamos aí fazendo uma série de requerimentos para entender quais são os critérios técnicos para a escolha de banda. Ao que tudo indica aqui, pelo menos pelos sites da prefeitura, tem uma banda que se apresentou no Festival de Inverno de 24, depois de 25. A gente já falou sobre isso, né? É bem complicada essa questão e nós precisamos que isso seja esclarecido. Nós fizemos um levantamento e agora vamos ver o que o secretário, que não é secretário, mas que está respondendo pela Secretaria de Cultura, é secretário de Comunicação, tem a dizer. Outra questão que nós apresentamos foi sobre a questão da vacina de sarampo. De conhecimento geral que nós estamos com um problema do retorno do sarampo. E é muito interessante porque as pessoas que são contra a vacina do sarampo, que estão vivas falando essas coisas, aliás, que são contra as vacinas, elas estão vivas porque elas foram vacinadas. E aí nós estamos reintroduzindo na circulação uma doença que é altamente contagiosa e altamente prejudicial. Nós fizemos no sábado uma verificação em postos de saúde, eu e o vereador Matheus, sobre a campanha de vacinação e perguntamos sobre o sarampo. Fica aqui o registro, por que encerrar às 14 horas no sábado a campanha? Podia ter ido até às 5, mas essa foi a orientação da prefeitura. De qualquer maneira, é preciso que se responda sobre a vacina do sarampo e tem aí um requerimento. Fizemos também, temos também uma questão, um outro requerimento relacionado a uma condenação da prefeitura numa ação civil pública, inclusive por ato de indignidade. É um requerimento bem extenso, com vários itens que eu e o vereador Matheus nos debruçamos, redigimos, são 24 perguntas a respeito de uma questão bastante grave, que já há condenação da prefeitura e nós precisamos dessas respostas. E está entrando hoje um projeto de lei que diz respeito à alteração de uma lei complementar relacionada ao cargo de procurador-geral do município. Eu queria dizer o seguinte: Como diz a própria justificativa do projeto de lei, se trata de adequação de duas ações que foram propostas contra a Prefeitura de Jaú. Uma delas, perdão, uma delas, proposta pelo Procurador-Geral de Justiça, o chefe do Ministério Público, ela foi julgada em outubro do ano passado. Houve uma tentativa, eu vou falar de um jeito mais claro, houve uma tentativa de levar este processo para Brasília, para recorrer em Brasília, mas isso não foi aceito. E essa decisão, que não admite o julgamento em Brasília, é de 9 de fevereiro de 26. O processo é arquivado definitivamente no final de março. E aí, vereador Lampião, vereador Tito, final de março. Nós estamos no final de agosto. Aí o projeto vem com urgência. Quer dizer, nós já sabemos, desde outubro, desta questão, houve uma tentativa de levar o projeto para Brasília, não.

0: como Deus. A gente volta amanhã aqui no 100.7 da sua Clube. Tchau.
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5: 18 horas e 58 minutos.
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0: país no dia de hoje.
1: Olá, boa noite.
2: Boa noite para você que nos acompanha em todo o país.
1: Terça-feira, 25 de agosto de 2026.
2: Vamos aos destaques do dia.
1: Proteção no ambiente digital.
2: TikTok é multado em 153 milhões de reais por irregularidades no tratamento de dados de crianças e adolescentes.
1: E plataformas digitais têm até 17 de setembro para publicar relatório sobre medidas adotadas para a defesa desse público na internet.
2: Quem fala sobre o assunto é Fabrício Lopes, da Agência Nacional de Proteção de Dados.
3: Ele é uma maneira que a empresa tem de contar para a sociedade todos os seus esforços e processos que ela está fazendo para obedecer ao ECA Digital, especificamente no que se refere a lidar com denúncias.
1: Microempreendedores individuais podem prestar serviços a órgãos vinculados à administração federal.
2: São atividades e serviços como manutenção e pequenos reparos. Natália Koslick.
4: Nesta terça-feira foi publicada no Diário Oficial a atualização de dois editais que acrescentam 136 tipos de serviço à plataforma Contrata Mais Brasil.
1: Mês da gestante reforça a importância do pré-natal desde os primeiros sinais da gravidez.
2: Cuidados com a saúde da mãe e do bebê começam ainda no início da gravidez. Graziele Bezerra.
5: O pré-natal é o passo mais importante para uma gravidez saudável, tanto para a mãe quanto para o bebê.
1: Hoje, na apresentação da Voz do Brasil, eu, Luciana Vasconcelos e Luciano Seixas.
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1: A empresa ByteDance, controladora da rede social TikTok, foi multada em 153 milhões de reais por não garantir segurança de dados de crianças e adolescentes.
2: Entre as irregularidades apontadas pela Agência Nacional de Proteção de Dados estão o vazamento de informações e o direcionamento de publicidade a esse público.

0: longo, né, que resultou nessa multa de 153 milhões.
1: A empresa não estava tomando as medidas necessárias para impedir que crianças e adolescentes acessassem a plataforma dela, e esse tratamento, além de ser em desacordo com a lei, acabou também sendo utilizado para oferecer publicidade para crianças e adolescentes num ambiente que a gente já sabia que não era apropriado para ela.
2: A NPD determinou ainda a eliminação dos dados coletados de forma irregular, e a ByteDance se comprometeu a implementar um plano de conformidade para melhorar a proteção de crianças e adolescentes no TikTok. Entre as medidas...

0: de filtros de conteúdo, medidas que são fruto da fiscalização da agência reguladora, garantiu a diretora da NPD, Lorena Gilberti Coutinho.
1: A atuação da NPD, ela não se resumiu a essa multa que foi imposta. Muito mais importante que

0: sejam garantidos.
1: É ficar bem claro que nós estamos atuando, é uma atuação bastante técnica, bastante em cima da lei, a Lei Geral de Proteção de Dados, agora conta bem com a nossa, o nosso ECA digital.
0: A decisão ainda pode ser contestada pela empresa no Conselho Diretor da NPD, no prazo de 10 dias úteis. Reportagem Pablo Mundim.
2: Em nota, a plataforma TikTok informou que apresentou um plano de conformidade à NPD que foi aprovado pela agência no ano passado.
3: A empresa diz que a multa se refere a um período anterior a 2021 e não reflete as medidas implementadas pela plataforma, como a adoção de 50 recursos e configurações voltados para a segurança de crianças e adolescentes.
2: Provedores de aplicações de internet, como as plataformas digitais direcionadas a crianças e adolescentes, devem publicar relatório até 17 de setembro sobre medidas de proteção a esse público.
3: A jornalista Mariana Jungmann conversou sobre o tema com Fabrício Lopes, superintendente de fiscalização da Agência Nacional de Proteção de Dados. Vamos ouvir.
4: Superintendente, muito bem-vindo à Voz do Brasil. Vamos começar falando um pouco sobre o trabalho da NPD.

0: Situação.
1: Olá, Mariana, bom dia e bom dia a todos que estão nos vendo e nos ouvindo. A Agência Nacional de Proteção de Dados, ela começou para garantir que dados pessoais de cidadãos brasileiros fossem tratados com respeito, sem abusos. O fato das pessoas poderem coletar informações sobre nós e trabalharem com elas não permite que as pessoas façam qualquer coisa com essas informações. O uso desses dados em ser legítimo nunca pode ser em detrimento do cidadão, do titular de dados. E recentemente a gente teve alguma ampliação das nossas competências, mas acho que a gente pode posso explicando isso ao longo do período também.
0: Eu ia justamente comentar isso. Mais recentemente a NPD ganhou aí.

0: muito grande, né? Como que é feita essa fiscalização? Quais são os pontos principais que a ANPD observa, então, ao fazer a fiscalização sobre o cumprimento do ECA digital?
1: Nós já vimos fiscalizando, em função da nossa competência de proteger os dados pessoais, vários temas que tangenciavam a proteção de crianças e adolescentes no ambiente digital. Então, quando foi proferida a lei, editada a lei, e ela foi, depois entrou em vigor, nós ampliamos aquilo que a gente podia fazer no ambiente digital para proteger crianças e adolescentes. Então, a gente trouxe os métodos de fiscalização que a gente tinha para a proteção de dados pessoais para dentro do ECA digital também. É uma lógica em que a ANPD procura conhecer o setor, então a gente faz um monitoramento, e esse monitoramento ele trabalha inclusive com informações que a própria sociedade encaminha para nós, que a imprensa encaminha para nós, que o Ministério Público e outras autoridades também encaminham para a gente, que a gente faz uma grande condensação dessas informações para que a gente tenha condições de escolher para onde apontar a nossa fiscalização e nosso foco. É um universo muito vasto, a gente precisa priorizar. E essa priorização não pode ser com base no humor, do bom humor do fiscal. Tem que ser com base em dados, em fatos, que consigam orientar a nossa atuação e que ela seja...

laboratório de transparência, bom, acho que é bom começar dizendo para que ele serve. Ele é uma maneira que a empresa tem de contar para a sociedade todos os seus esforços e processos que ela está fazendo para obedecer ao ECA Digital, especificamente no que se refere a lidar com denúncias. Porque, e há um cuidado, um balanço muito sensível no ECA Digital, que é, não é impedir quem faz o controle do que pode e não pode ficar no ar. Esse controle, ele é um controle dividido entre o titular de dados, entre o pai da criança adolescente, entre a própria criança e a plataforma, em que as pessoas indicam para a plataforma aquilo que elas entendem que é uma violação, e a plataforma recebe aquela demanda e precisa avaliar e retirar do ar no tempo correto. A NPD faz, a NPD garante que essa conversa entre titular, entre cidadão, criança e a plataforma aconteça conforme as regras da lei. E aí o relatório de transparência é uma maneira que essa empresa tem de contar para a sociedade o que ela já está fazendo. Porque é um pouco diferente de mandar um relatório só para a gente avaliar aqui. Na verdade, a ideia é que isso seja público e que a sociedade consiga, inclusive, pegar essas informações e fazer pesquisa e montar indicadores. Então, a ideia do relatório de transparência é isso. O que vai ter lá? Vai ter, por exemplo, informações como quantidade de denúncias que ela recebeu, tempo médio de tratamento, de onde ela mais recebeu denúncias, qual foi o tipo mais de denúncia que ela recebeu, quais são os processos que ela costuma fazer, quantas ela atendeu, quantas ela não atendeu, como é que é o processo para lidar com isso. Então, é mais ou menos essa a ideia dela, a empresa trazendo para a sociedade como é que ela está operando, colocando em prática aquilo que a... Até mesmo com um elemento de verificação. Se uma instituição, por exemplo, fez várias reclamações para a plataforma e não aparece no relatório, alguma coisa está errada.

0: funciona.
1: Bom, quando é falta cautelar, a gente tem competência e poder legal para emitir cautelares, Mariana. Está previsto na lei do processo administrativo. Mas essa cautela também não fica a nosso sabor. A gente tem que demonstrar que existe um perigo e que existe uma grande chance do que a gente está verificando tem amparo na lei ou está contra a lei para a gente mandar parar, que é o fumus boniores e o perigo na demora. E a cautelar, nesse sentido, ela é delimitada pelo seu aspecto utilitário, né? Para que ela serve, o que ela está tentando impedir. Então, não existe uma medida específica, mas eu posso, eventualmente, a NPD pode, em algum momento, determinar medidas adicionais à plataforma, na proporção que a gente entender que a gente ainda precisa fazer mais alguma coisa para proteger crianças e adolescentes no ambiente digital. A ideia de uma cautelar, essa é temporária, isso é importante dizer, ela não é para ser permanente. E a gente tem bastante esperança de que a plataforma vai reagir em tempo de diminuir essa incomodação que gera para a população de não ter mais esse tipo de ferramenta disponível. Mas vamos lá, supondo que ela não cumpra a cautelar ou aconteça alguma coisa, a gente tem que elevar o tom da conversa. Aí existe a possibilidade da superintendência encaminhar para o Conselho Diretor pedindo que acrescente a medida cautelar também a uma multa diária pelo descumprimento. E veja, isso aí está dentro da cautelar. A gente pode também, no longo prazo, entender que a empresa não quis cooperar de maneira nenhuma, e aí é importante a gente vai abrir um processo sancionador e sancioná-la pela violação que a gente entende que acontecia, como também por não ter cumprido a cautelar, e aí a situação vai gradativamente ficando cada vez mais severa para a empresa.

0: Você pode enviar sugestões, denúncias, críticas à agência. O endereço é gov.br/ampd.
1: Prestadores de serviço têm a oportunidade de trabalhar para mais de 2 mil órgãos públicos.
0: Isso por meio da plataforma Contrata Mais Brasil, que acaba de disponibilizar 136 novas atividades.
2: Nesta terça-feira foi publicada no Diário Oficial a atualização

institucionais e eventos. Com isso, ficam disponíveis 272 atividades em um único lugar. Na prática, funciona assim. O órgão público informa o serviço que deseja contratar, com a localidade e os prazos. Depois, microempreendedores

0: plataforma é de R$ 13.098. Natália Koslick para a Voz do Brasil.
1: Dicas do Enem.
2: Oi, meu nome é Bárbara Ribeiro e a minha pergunta é: como eu devo começar a me preparar para o Enem?
3: Quem vai falar um pouco mais sobre a preparação da prova do Enem é o conselheiro acadêmico Yuri Vieira. Ele também é professor de biologia e aproveita para dar mais dicas da área.
4: Fala pessoal, tudo bem? Yuri aqui, vou conversar com vocês um pouquinho sobre o Enem 2026. Esse ano temos algumas novidades aí com relação a contextualizações de questões, como vocês observaram no Enem passado. Na biologia, fiquem atentos ali à ecologia, à fisiologia humana e à genética. Observem que a genética ela vem trazendo ali questões relacionadas à biotech e a vacinas. Ó, conteúdo muito comum. Fique atentos também que as questões do Enem agora ela vem mais contextualizada, né? Então você tem ali uma conexão com outras disciplinas. O foco agora é gerenciar tempo. Não pensem em ficar decorando conteúdo teórico. Esse momento agora é momento de gerenciar tempo de questões. Resolver o máximo de questões que vocês puderem, tá? Deixe a ansiedade de lado. Trabalhe esse tempo cronometrado e sucesso na avaliação.
3: As provas acontecem no dia 8 e 15 de novembro. Acompanhe por aqui nossas dicas e também pela radiogov.ebc.com.br. 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
3: Estamos no mês da gestante, um período para reforçar a importância dos cuidados durante a gravidez.
5: E o acompanhamento começa logo nos primeiros sinais de que vem bebê por aí.
3: Consultas, exames e vacinas passam a fazer parte dessa rotina e são importantes para acompanhar a saúde da mãe e do bebê e prevenir possíveis complicações.
6: O pré-natal é o passo mais importante para uma gravidez saudável, tanto para a mãe quanto para o bebê.

0: mensagens. E qual que é a importância disso? Quando a gente descobre que algum problema de saúde está acontecendo rapidamente, a gente trata isso com uma maior chance de sucesso.
1: A diretora Olivia lembra que as mulheres que fazem o pré-natal pelo SUS recebem gratuitamente a Caderneta Nacional da Gestante, onde ela pode anotar todo o calendário de consultas, vacinas e o histórico de exames. O documento também traz informações

0: gráfico, aí na caderneta da criança já começa todas as informações desse bebê, os marcos do desenvolvimento, as vacinas, né, as consultas. Essas duas cadernetas cumprem juntos, né, esse papel de acompanhamento.
1: A autônoma Maísa Franciane, de 20

Janet. A enfermeira Kenya Kanayama foi quem atendeu a Maísa e diariamente atende outras futuras mamães. Ela fala da necessidade do registro das informações de saúde na caderneta.

0: oferecidas mais de 4.500 vagas em qualificação profissional para mulheres em todo o país.
1: Fique atento às oportunidades no Ministério da Educação.
2: Os cursos são realizados em instituições que ofertam a educação profissional e tecnológica. O programa atende mulheres maiores de 16 anos em situação de vulnerabilidade social, vítimas de violência, com baixa ou nenhuma escolaridade. A ideia do programa é capacitar essas mulheres, incluí-las no mercado de trabalho e gerar renda para elas e suas famílias. As qualificações são de graça e têm carga horária mínima de 160 horas. No total, no mês de setembro, vão ser oferecidos 43 cursos presenciais em 32 instituições de 19 estados. Entre os cursos estão auxiliar de cozinha, cuidadores infantil e de idoso, camareira e editor de projeto visual gráfico. Você pode conferir as vagas disponíveis no painel de oportunidades do Programa Nacional de Acesso ao Ensino Técnico e Emprego, ativando o filtro Mulheres Mil. Mais informações você encontra no site do Ministério da Educação.
1: Priscila Machado, para a Voz do Brasil.
0: A batata caiu 37% nas principais centrais de abastecimento, as CEASAs, do país no mês de julho.
1: É o que mostra o 8º Boletim Horti Grangeiro, divulgado hoje pela Companhia Nacional de Abastecimento, a Conab.
0: E além da batata, o tomate e a cenoura também ficaram mais baratos.
1: Segundo a Conab, a redução dos preços é reflexo do aumento da oferta causado pela safra de inverno, como explica a gerente de produtos Horti Grangeiros da Conab, Juliana Torres.
3: A gente teve esse movimento de queda, ele vem acumulado, né? Mês de junho também teve um movimento de queda. Se a gente compara os preços de julho com os de maio, quando o movimento era de alta, a queda foi de 48%, foi ainda mais, maior, né? E esse cenário foi devido, né, à alta da oferta da safra de inverno, e forneceu cerca de 20% a mais para os cereais. Então, os preços ficaram nesse movimento de queda.
0: Depois de meses de cuidados e recuperação, dois animais silvestres estão de volta à natureza.
1: Um cachorro do mato atropelado enquanto atravessava uma estrada e uma fêmea de macaco prego resgatada com um traumatismo craniano foram devolvidos à Floresta da Tijuca, no Rio de Janeiro.
0: A soltura foi feita pelo ICMBio e pela Secretaria Municipal de Meio Ambiente e Clima, com apoio de uma clínica veterinária especializada.
4: Um cachorro do mato

0: orientar é que não alimentem os animais, não se aproximem desses animais, porque isso é o que traz risco para o animal, né? O animal, ele começa a ter a oferta daquele alimento e entender que essa aproximação do ser humano é algo seguro quando não é, né? Ele pode ser atropelado, ele pode ser capturado, ele pode ser vítima de várias situações de maus-tratos.
1: Caso

0: energia elétrica reduzida a partir de amanhã.
1: Isso por conta de reajustes tarifários de distribuidoras que operam nessas regiões.
0: Os impactos são para consumidores atendidos em baixa tensão, ou seja, em residências e pequenos comércios.
1: E podem chegar a mais de 10% de redução, no caso da distribuidora Energisa Rondônia.
0: A decisão é da Agência Nacional de Energia Elétrica. As informações estão em...

0: Federal.
1: Você vai ouvir agora notícias do Poder Judiciário.
2: Supremo debate a constitucionalidade da lei antifacção em audiência pública, conduzida pelo ministro Alexandre de Moraes.
3: Para o STJ, falta de demonstração de dolo específico impede configuração de nepotismo.
2: Policial federal é condenado pela justiça por envolvimento com tráfico de drogas.
3: Boa noite, eu sou Leandro Bezerra.
2: E eu sou Walter Lima.
3: O Supremo Tribunal Federal concluiu nesta terça-feira a audiência pública sobre a constitucionalidade de dispositivos da lei antifacção em vigor desde março.
2: Durante 2 dias, representantes de órgãos públicos, entidades jurídicas, universidades e organizações da sociedade civil apresentaram diferentes posições sobre os efeitos da norma no combate ao crime organizado e na preservação dos direitos e das garantias constitucionais.
3: Os debates abordaram a prisão preventiva automática, regras mais rígidas para a execução penal, a perda antecipada de bens, o monitoramento de comunicações entre advogados e clientes e a transferência de presos para presídios federais.
2: Também foi discutida a criação de um banco de dados sobre pessoas suspeitas de ligação com crime organizado. Participantes questionaram a falta de análise individual para prisão preventiva e possíveis violações ao Estado Democrático de Direito.
3: Outros defenderam medidas patrimoniais como forma de atingir o financiamento e os lucros das organizações criminosas. A audiência foi conduzida pelo ministro Alexandre de Moraes, relator das 4 ações que questionam a lei.
2: As contribuições vão subsidiar o julgamento quando o Supremo decidir se as regras serão mantidas, limitadas às declaradas inconstitucionais.
3: Falta de demonstração de dolo específico impede a configuração de nepotismo.
2: A conclusão é do STJ. Fátima Uchoa.
4: O Ministério Público de Minas Gerais ajuizou ação civil pública pela suposta prática de nepotismo contra um prefeito e as 2 filhas dele, nomeadas como secretárias municipais. O Tribunal de Justiça Estadual julgou o pedido improcedente e no STJ a primeira turma negou o recurso.

0: fraude nas nomeações.
1: E se um erro do seu empregador te fizer perder dinheiro na aposentadoria complementar? Quem julga isso? O TST decidiu que é a Justiça do Trabalho. Mila Amaral.
2: O caso é de uma ex-bancária da Caixa que diz que o banco não incluiu uma parcela chamada CTVA no cálculo do plano de previdência dela e

0: ilícito da Caixa enquanto empregadora. E em caso de ato ilícito de patrão, a competência é sim da Justiça do Trabalho.
1: Justiça condena policial federal e mais três envolvidos em tráfico de drogas e outros crimes no Aeroporto Internacional Eduardo Gomes, no Amazonas.
2: Denúncia foi apresentada pelo Ministério Público Federal. Repórter Sabrina Menezes.
3: Segundo as investigações, os criminosos recebiam as mochilas com as drogas após passarem pela inspeção do aeroporto. Além de facilitar o transporte dos

0: computadores de 4 anos e 9 meses cada um.
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1: A você uma boa noite
2: e até amanhã.
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0: Mauroba.
1: E eu sou Humberto Pinheiro.
0: E estes são os destaques de hoje do Jornal do Senado, que começa agora.
1: Incentivo ao futebol e novas regras para programas de milhagem entram na pauta do Senado.
0: Projeto permite abater do imposto de renda doações a projetos científicos.
1: Senado pode renovar mais de 2/3 de seus representantes nesta eleição.
0: Boa noite.
1: Boa noite.
0: Dois temas que fazem parte do dia a dia de milhões de brasileiros podem entrar na pauta do Senado: o futebol e os programas de fidelidade que oferecem pontos ou milhas.
1: São projetos aprovados pela Câmara dos Deputados que agora aguardam a análise dos senadores. Repórter Herman Pulitz.
2: O Senado pode iniciar na

Uma delas prevê o reconhecimento desse esporte como é jogado no Brasil, como manifestação da cultura nacional e patrimônio cultural imaterial do povo brasileiro. A outra, alinhada com a proximidade da próxima Copa do Mundo de Futebol Feminino a ser realizada em 2027 no Brasil, busca incentivar a prática profissional dessa modalidade pelas mulheres para combater a discriminação de gênero. Também será debatido

O Congresso Nacional vai analisar mais uma medida provisória editada pelo governo para tentar conter o impacto do conflito no Oriente Médio sobre os preços dos combustíveis no Brasil. Publicada no Diário Oficial.

0: dos recursos, 2.552.000.000 de reais, será destinada à produção e à importação de óleo diesel para o uso rodoviário. Outros 600 milhões de reais serão usados para combustíveis derivados do petróleo. Segundo o governo, a medida é necessária por causa da alta do petróleo no mercado internacional, provocada pelo conflito no Oriente Médio e da oscilação do dólar. O Brasil também depende da importação de parte dos combustíveis que consome, cerca de 10% da gasolina e entre 25% e 30% do diesel.
1: O governo federal tem até o dia 31 de agosto para enviar ao Congresso Nacional o projeto de lei orçamentária de 2027.
0: Mas antes de analisar o orçamento do próximo ano, o Congresso ainda precisa votar a LDO, a Lei de Diretrizes Orçamentárias. É ela que define as prioridades e as regras que vão orientar a elaboração e execução do orçamento da União. Os detalhes com o repórter Alexandre Campos.
2: De acordo com a Constituição, a Lei de Diretrizes Orçamentárias orienta o governo

0: oferecidos por estudantes.
1: A proposta permite que pessoas e empresas descontem do imposto de renda parte dos valores destinados a essas iniciativas. Repórter Marcela Cunha.
2: O projeto cria a Política Nacional de Fomento à Alta

0: 3%. Os recursos poderão financiar equipes de estudantes do ensino técnico ou superior, além da compra de materiais, infraestrutura de laboratórios e participação em competições no Brasil e no exterior. O autor, senador Marcos Pontes, do PL de São Paulo, afirma que a aproximação entre empresas e instituições de ensino ajuda a alinhar a formação às necessidades do mercado de trabalho.
1: Um dos problemas que é muito claro é a participação maior necessária das empresas dentro das escolas e as escolas recepcionarem melhor as empresas. As empresas sabem qual é a necessidade e as escolas elas têm que ouvir as empresas.
0: Entre as iniciativas beneficiadas estão competições de robótica, programação, engenharia, construção de foguetes e satélites, biotecnologia, Olimpíadas.

0: presentes na reunião destacaram a importância de políticas públicas para reduzir as diferenças sociais e garantir mais oportunidades e direitos à população. Repórter Marcela Diniz.
1: O projeto que torna agosto

0: projeto vai ser aprovado. Eu não tenho nenhuma preocupação. Esse projeto vai ser aprovado, eu espero que seja já na próxima quarta-feira.
1: Eleições 2026.
2: Em 2026, o Senado Federal terá 2/3 de sua

0: Quem traz as informações é o repórter Douglas Castilho.
1: Ao contrário das demais casas legislativas, o Senado tem apenas parte de seu quadro de parlamentares renovada a cada pleito. Com mandatos de 8 anos, 54 senadores são escolhidos numa eleição e os demais 27 na eleição seguinte. Porém, o número de caras novas desta vez no Senado pode ser ainda maior. Isso porque, dentre os senadores que ainda têm mandato até 2031, 9 concorrem a outros cargos, como governador e presidente. Se eleitos, abrem suas vagas para seus suplentes e podem aumentar a renovação total do Senado para até 63 novos senadores. O consultor do Senado Federal, Fernando Trindade, explicou como funciona o exercício dos mandatos em campanha.
2: São senadores que estão no meio do mandato. Muitos desses senadores concorrerão aos governos dos seus respectivos estados. A legislação brasileira não considera que haja qualquer incompatibilidade entre parlamentar, seja que parlamentar for, senador, deputado federal, deputado estadual, a permanência no cargo e a concorrência a outro cargo.
1: Há unidades da federação que podem renovar todos os seus 3 senadores a partir do ano que vem. Um dos casos é Minas Gerais, em que além das 2 vagas a definir, há um senador em meio de mandato concorrendo ao governo estadual e, se eleito, chamará um suplente. Outro caso é o Paraná. Os 2 senadores atuais, Flávio Arns, do PSD,

0: disputa para o governo estadual.
1: Edição de Paula Grova e trabalhos técnicos Eliseu Caires. O Jornal do Senado fica por aqui. Acompanhe agora as notícias da Câmara dos Deputados. Boa noite.
2: Boa noite e até amanhã.

0: cultural e crises climáticas.
1: Deputados apresentam projetos para garantir o bem-estar dos animais.
0: Boa noite. Professora Marcivânia, do PCdoB do Amapá, propõe tipificar como crime a produção, o armazenamento, a venda e o compartilhamento de imagens e vídeos que mostrem maus tratos ou atos de crueldade contra animais. A pena prevista é de 2 a 5 anos de reclusão, além de multa.
1: O projeto também endurece as punições para quem financiar ou lucrar com esse tipo de conteúdo. A ideia de professora Marcivânia é determinar ainda que plataformas digitais removam o material e forneçam informações às autoridades mediante ordem judicial.
0: O projeto permite ao trabalhador faltar um dia a cada 12 meses para...

0: sem prejuízo do salário. Para ele, a medida busca adequar a legislação à realidade das famílias brasileiras, preservando o equilíbrio das relações de trabalho ao limitar o benefício a um dia por ano.
1: Meio Ambiente.

0: e mudanças climáticas. A repórter Mônica Tati acompanhou a reunião.
1: Os eventos climáticos extremos colocam em risco não apenas o patrimônio material e os sítios arqueológicos, mas também a existência de acervos de saberes e conhecimentos que são essenciais para a forma de viver de comunidades locais. Essa questão fez o deputado Tarcísio Mota, do PSOL do Rio de Janeiro, pedir uma audiência para debater na Comissão de Cultura da Câmara dos Deputados as questões que envolvem as mudanças climáticas e a preservação do patrimônio cultural. Tarcísio Mota afirma que entender que as sociedades vulneráveis são as que mais sofrem com as mudanças do clima e pensar em mecanismos de prevenção e mitigação é papel da Comissão de Cultura.
2: O colapso ecológico planetário é uma realidade. Nós estamos diante de mudanças climáticas cada vez mais intensas, cada vez mais frequentes, e nada indica que o cenário melhorará nos próximos anos ou nas próximas décadas. Temos urgência em encarar esse desafio, mas não podemos ignorar o fato de que o processo da questão do colapso ecológico já é uma realidade entre nós, no Brasil e no planeta Terra.
1: Os debatedores ressaltaram a importância da criação da Carta Brasileira do Patrimônio Cultural e Mudanças Climáticas. O documento destaca que o patrimônio não é apenas um bem a ser protegido, mas uma fonte dinâmica de conhecimento e de tecnologia social para formular

0: Caatinga evidenciam a necessidade de abordagens que salvaguardem os territórios. Todos os participantes destacaram a necessidade não apenas de financiamento formal de ações de preservação ambiental, mas também de adaptações para garantir a mitigação dos efeitos climáticos e a sustentabilidade. Da Rádio Câmara de Brasília, Mônica Tati.
1: Direitos Humanos.
2: Leandre, do PSD do Paraná, assina projeto que permite a pessoas com deficiência ou outra limitação física permanecer sentadas durante a execução do hino nacional e em cerimônias cívicas. A proposta altera a lei que determina a todos que fiquem de pé nessas ocasiões.

0: corrige uma lacuna na lei sem alterar o dever de respeito aos símbolos nacionais.
1: Daiana Santos, do PCdoB do Rio Grande do Sul, é coautora de projeto que institui a Política Nacional dos Direitos das Pessoas LGBTQIA+. Ela aponta que a matéria transforma em política de Estado ações destinadas ao combate à discriminação e à ampliação do acesso aos serviços públicos.
0: Daiana Santos informa que o projeto prevê uma rede nacional para integrar programas de proteção em todo o país. A deputada também ressalta que o texto inclui espaços destinados ao acolhimento e ao atendimento multidisciplinar para a população LGBTQIA+.
2: Educação.
1: A Câmara lançou uma frente em defesa das universidades públicas estaduais e municipais. A repórter Noelle Nobre acompanhou a cerimônia de inauguração.
3: Foi lançada na Câmara dos Deputados uma frente parlamentar mista em defesa das universidades públicas estaduais e municipais. O grupo tem como objetivo atuar na interlocução entre essas instituições de ensino e o poder público federal. O coordenador é o deputado André Figueiredo, do PDT do Ceará.
4: Nós precisamos valorizar que essas instituições e fazer que elas saibam que aqui no parlamento elas também serão alvo de atenção, e a frente parlamentar vem muito ao encontro disso, juntar todas essas instituições estaduais e municipais para que possamos também ter um diálogo aberto com o governo federal.
3: A instalação da frente é fruto de uma articulação da Associação Brasileira das Reitoras e Reitores das Universidades Estaduais e Municipais. A associação integra 46 instituições, que juntas somam 446 campi e atendem mais de 700 mil alunos. A Frente Parlamentar Mista em Defesa das Universidades Públicas, Estaduais e Municipais conta com 183

0: Proposta beneficia trabalhadores filiados à Previdência antes de novembro de 1999, que cumpriram os requisitos para o benefício antes da reforma de 2019. Ribamar Silva também incluiu no texto a revisão de ofício dos benefícios concedidos nesse período com base na regra de transição.
1: Marussa Boldrin, do Republicanos de Goiás, é favorável ao projeto que facilita a comprovação do tempo de serviço de trabalhadores rurais para a aposentadoria. Relatora na Comissão de Agricultura, a deputada afirma que a medida incorpora à lei um entendimento já consolidado pelo STJ.
0: A proposta reconhece períodos anteriores ao documento mais antigo apresentado, desde que haja prova material reforçada por testemunhas. O texto, de acordo com Marussa,

0: Estados. Wellington Roberto aponta que o intuito é proibir seguradoras, bancos ou empregadores de utilizar previsões sobre a saúde de clientes para impor condições desfavoráveis. A matéria limita o uso desses dados à assistência médica, pesquisa científica e à formulação de políticas públicas.
1: Consumidor. Marangoni, do Poder.

0: justificadas de forma individualizada com critérios técnicos.
1: O projeto de Marangoni também sugere ampliar o direito de contestar decisões das operadoras, com prazos para análise dos pedidos. Pela matéria, se a empresa não responder dentro do período previsto, a solicitação do beneficiário será considerada aprovada.
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0: entre mulheres vulnerabilizadas. A medida foi proposta pela deputada Érica Cocai, do PT do Distrito Federal.
1: Construir as condições via emenda parlamentar para que a gente possa fazer este observatório e termos a partir daí a implementação da agenda, indicadores, para que a partir do diagnóstico nós possamos fazer incidência, inclusive sobre as infecções sexualmente transmissíveis e o seu impacto em cada território, que também é diferenciado.
0: A deputada Érica Cocai disse ainda que vai solicitar a inclusão do recorte de gênero no programa Brasil Saudável, que é direcionado para problemas sociais e ambientais que afetam a saúde de pessoas em maior vulnerabilidade social. Uma das metas da agenda relacionada às doenças sexualmente transmissíveis é ampliar em 300% até 2027 o número de usuários de tratamentos preventivos dessas infecções. As mulheres são muito afetadas por infecções como HIV/AIDS, tuberculose, hepatites virais, HTLV e sífilis.

0: Justiça.
1: O projeto de Rui Carneiro, do Podemos da Paraíba, estabelece que a atuação perante os tribunais de contas passe a ser atividade privativa da advocacia. Atualmente, outras profissões, como contadores, engenheiros e administradores, podem defender clientes ou apresentar defesas técnicas perante essas cortes.
2: De acordo com o texto de Rui Carneiro, quando a parte não tiver condições de constituir defensor, poderá ser nomeado advogado dativo ou defensor público. Segundo o autor, a medida busca garantir o contraditório, a ampla defesa e o devido processo legal em ações nos tribunais de contas.
0: Segurança Pública.
1: Comissão aprova o projeto que condiciona a progressão de pena a exame criminológico. A repórter Maria Neves tem mais detalhes.
3: A Comissão de Segurança Pública da Câmara dos Deputados aprovou o projeto que condiciona a progressão de pena de condenados pela Justiça à comprovação de que o preso não apresenta mais risco para a sociedade. Pela proposta do deputado Kim Kataguiri, do Missão de São Paulo, a redução da periculosidade deverá ser atestada por exame criminológico. De acordo com Kim Kataguiri, embora previsto na lei, o exame criminológico, que deveria funcionar como uma ferramenta central na execução da pena, foi progressivamente esvaziado. O parlamentar afirma que o projeto recupera a importância da avaliação.
4: O exame criminológico, ele é feito, tem uma análise psicológica, tem uma análise de profissionais de segurança pública, né, tem uma análise do próprio histórico daquele sujeito dentro da cadeia. Então, ainda que o sujeito já tenha cumprido o período de pena necessário para progredir, para avançar, ele só terá o direito de avançar quando tiver essas condições atestadas pelo exame criminológico.
3: Ainda de acordo com o texto aprovado, sempre que o exame criminológico recomendar a permanência do preso em regime fechado, a avaliação deverá ser realizada novamente em no mínimo 12 meses. Se a periculosidade persistir, o projeto prevê que o preso poderá cumprir integralmente a pena no regime fixado pela Justiça, sem que isso configure violação de direito. A proposta, que exige exame criminológico para progressão de pena por condenados pela Justiça, ainda terá de ser analisada pela Comissão de Constituição e Justiça. Se aprovada, terá de ser votada também pelo plenário. Da Rádio Câmara de Brasília, Maria Neves.
0: Ciência e tecnologia.
2: Marreca Filho, do PRD do Maranhão, apresentou projeto que obriga bancos e instituições de pagamento a adotar medidas para prevenir fraudes em operações digitais. Entre as medidas, ele destaca a autenticação com pelo menos dois fatores para movimentações de alto risco.
1: Marreca Filho ressalta que a proposta também prevê bloqueio dos valores ainda disponíveis e aviso ao banco destinatário. O projeto ainda atribui às instituições financeiras a responsabilidade pelos prejuízos quando houver descumprimento das regras ou falha na proteção.
0: Esporte.
2: Vanderlei Bé, do PT de Mato Grosso do Sul, pretende promover um debate sobre os impactos das apostas esportivas na economia e na saúde pública. O parlamentar apresentou requerimento para que a Comissão de Desenvolvimento Econômico realize uma audiência pública sobre o tema.
1: A proposta de Vanderlei Bé prevê a participação de representantes do governo, do comércio, de sindicatos e de entidades da sociedade civil. Segundo ele, a discussão deve subsidiar a análise de projetos relacionados às BETs, incluindo uma proposta que proíbe a atividade no país.
0: Economia.
2: A Comissão

Uma mãe, quando pega uma criança na creche todos os dias, ela não passa no guichê para pagar 10 reais todos os dias. Ou quando um cidadão, cidadã, vai no posto de saúde, numa UPA, para fazer uma consulta, pegar, ela não paga para fazer a consulta. Por que ela, quando entra no

A Comissão de Turismo, por exemplo, aprovou 27 ações, no valor de 30,6 milhões de reais. A maior delas, de 8,5 milhões, foi indicada pelo deputado Isnaldo Bulhões Júnior, do MDB de Alagoas, para o município de Porto Calvo, em Alagoas. O recurso será usado para a urbanização de uma praça. O menor valor foi de R$ 400 mil, alvo de três ações parlamentares. O deputado Valdir Trindade

0: Cunhado.
1: Relações Exteriores.
2: João Cury, do MDB de São Paulo, pede a instalação da Frente Parlamentar em apoio à integração.